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5: Direto e objetivo aqui na nossa programação, vamos em frente. Aqui com o Noturno 105,9, que fala Paulo Ricardo até a meia-noite por aqui, na trilha sonora do Sabadão. Acesse lá e também siga as nossas redes sociais para ficar diariamente atualizado das promoções, das atividades, tudo, tudo, também das informações do nosso jornalismo, complexoculturazonasul.com.br, nosso portal de notícias, também Instagram e Facebook, @ Cultura Zona Sul 105.9. Para quem não sabe, 991-647867 também, para poder mandar aquele alô na noite do sabadão por aqui, a programação da Cultura, integrando a Zona Sul e conectada contigo. Agora são 9:04. Pegou aí a temperatura? 15 graus. Hora de música? Próxima sequência já tá tocando por aqui, relembrando uma clássica do Victor e Léo, Na Linha do Tempo. Ótima noite de sábado.

música da Legião Urbana, versão do Menos é Mais. Tempo Perdido. Seu Guga com Gabriel Elias Ouro e a primeira foi Victor e Léo na Linha do Tempo. 9:14.

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2: Olha, essa rapaziada realmente tá passando por um momento difícil, né? É complicado mesmo. Alô, Virgínia! Ao vivo com o Grupo Chocolate e a turma do Pagode, mandando ver aqui na programação do Noturno 105,9. Naquele clima de sabadão à noite, também passou por aqui a música dos Paralamas, só que na versão da banda Fresno, Lanterna dos Afogados. Antes, Always Remember Us This Way, com a Lady Gaga, João Gomes, Ele Não Merece Você. Também MC Daniel com a Glória Groove, Menos é Mais, Tempo Perdido, Seu Cuca e Victor e Léo também. Vamos em frente até a meia-noite, por aqui você participando aí pelo 991-647867. Para quem pediu música, vou rodar na sequência aí para dar aquela aquecida no coração e aquecida aí também no sabadão, porque o termômetro marca 15 graus nesse momento, tá frio lá fora, tem gente que mandou mensagem aqui, já tá bem recolhido, entendeu? Tem gente que já está também mandando aqui foto naquela churrasqueira. É, aquele churrasquinho, além de assar aquela bela carne na noite de sábado, também aquecendo a galera aí na reunião de família e na reunião dos amigos também. Legal, obrigado aí pela participação, pela interatividade, pelo alô aqui também na nossa programação. Vamos em frente. Manda uma mensagem aí, 991-647867, dizendo o que você tá fazendo nessa noite de sábado. Curiosidade, vamos trocar essa ideia? Então participe, manda um alô aqui pra gente, participe e interaja com o Noturno 105,9 da sua rádio. A cultura integrando a Zona Sul e conectada contigo. Agora é hora daquela breve parada pro intervalo, já tem mais músicas por aqui, não saia daí. Vem aí também a previsão do tempo. 28 para as 10.
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4: Previsão do tempo.
5: O domingo será de muitas nuvens e temperatura amena na região sul do estado. Os ventos serão fracos, com a umidade relativa do ar tendo média de 75%. Durante a manhã, as mínimas serão de 9 graus em Rio Grande e 10 graus em Pelotas. À tarde, as máximas podem chegar a 17 graus em toda a região. Com informações do Instituto Nacional de Meteorologia, IMET.
3: Previsão do tempo.
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2: Noite Noturno 105,9. Interatividade, música e informação. Você na noite do sabadão. Aproveitar para mandar aquele alô lá especialíssimo para Lucinha Ávila, do Condomínio Junção. Também a Denise Melo tá sintonizada aqui junto com a gente. A Sueli, salve, salve, dona Sueli. Grande abraço aí e um ótimo final de semana. Regina Oliveira também pediu música, mandou aquele alô, aquele boa noite, sempre sintonizada junto com a gente. A Tereza Alves também, não podia faltar por aqui, mandando aquele boa noite a todos que estão ligados aqui no nosso noturno. E também o Francisco, que acabou de chegar por aqui, gostaria de escutar uma música com Raça Negra. Tá no serviço aí, né? Ah, Francisco lá do bairro Getúlio Vargas. Que legal, Francisco. Obrigado aí, meu queridão. Uma ótima noite pra ti aí, viu? Também o Antônio. Tô na escuta também. Grande Antônio. Não podia faltar, né, Antônio? Antônio também que curte o Radiorama. É ouvinte aqui da Cultura. Direto de carteirinha. Uma ótima noite pra todos vocês aí. Um ótimo sabadão. Vamos de música? Trazendo mais música por aqui, continua participando, pode mandar aquele alôzão aqui também através da nossa programação. Combinado?

0: Legal, sonorizando a sua noite de sábado.
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0: Com o sonsaço aí da Taylor Swift, The Fate of Ophelia. Antes, Mascavo com Asas, ainda teve o Ricardinho com a participação do Rodriguinho, Uma Chance. Agora 13 minutos, faltando para as 10 horas da noite. A gente segue por aqui, sonorizando a sua vida, sonorizando seu final de semana também, é claro, com a sua participação coadjuvante, especial, aqui junto com a gente até a meia-noite, aqui junto com o Paulo Ricardo, no Noturno 105,9. Quero aproveitar para mandar um alô especial lá para toda a equipe do Plaza Grill. É isso aí, Plaza Grill sintonizado aqui junto com a gente, a direção e a todos os colaboradores e funcionários do Plaza Grill aqui em Rio Grande, sempre sintonizados aqui na nossa programação. Um ótimo trabalho a todos.
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fechando mais uma super sequência no Noturno 105,9 aqui na programação da Cultura Zona Sul. You Too, With or Without You, uma das canções mais famosas da banda irlandesa, lançada lá em 1987 como carro-chefe do álbum chamado The Joshua Tree. Essa música explora aí o conflito entre o desejo de estar junto e a necessidade de se afastar, refletindo a dualidade e os dilemas pessoais, principalmente do vocalista e o cara que criou essa música, que é o Bono. Essa letra aborda a tensão entre a vida do vocalista como um homem de família leal e o seu lado artístico, rebelde e também inquieto. With or Without You captura um amor que não é leve ou fácil, mas que exige sacrifício e também entrega total, equilibrando vulnerabilidade e grandiosidade em meio a versos que se tornaram um hino do rock. Fecha por aqui essa sequência do nosso Noturno. You Too. Antes, Zé Felipe com Ana Castela, Sua Boca Mente. Panda, Eu Te Seguro. Teve também Natanzinho, Amor na Praia, nessa sequência. Chegou a hora de fazer aqui o nosso intervalo e eu já volto. Depois do intervalo tem muito mais. Até a meia-noite é Noturno 105,9.

0: Certa.
1: 10 e 4.
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1: Rapidinho, direto e objetivo, o recado aí do nosso intervalo. Esse é o Noturno 105,9, que já está de volta por aqui comigo, Paulo Ricardo, até a meia-noite, fazendo aquela bela trilha sonora para você que está sintonizado aqui no 105,9 da Cultura Zona Sul.
6: Final, você sabe qual é, né?
1: Não.
6: Laona Prado Raiz é o nome.
1: Ah, bueno. Canta aí, então.
6: Canta comigo assim, ó.
1: Vamos ver.

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1: Aonde foi parar o seu juízo? Já são 4 da manhã. Daqui a pouco liga o síndico.

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2: Previsão do tempo.
3: O domingo será de muitas nuvens e temperatura amena na região sul do estado. Os ventos serão fracos, com a umidade relativa do ar tendo média de 75%. Durante a manhã, as mínimas serão de 9 graus em Rio Grande e 10 graus em Pelotas. À tarde, as máximas podem chegar a 17 graus em toda a região. Com informações do Instituto Nacional de Meteorologia, IMET.
1: Previsão do tempo. 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

0: Esse é o Bruno Mars aqui no Noturno 105,9 da Cultura Zona Sul. É isso aí, Bruno. I Just Mind. Finalizando essa sequência aqui na nossa programação na noite do sabadão. Antes teve De Propósito, Errei, Fui Moleque. Teve Léo Magalhães com Oi. Paula Fernandes, Amar de Novo. Zé Felipe com a música do Capital Inicial na versão do Zé Felipe, A Sua Maneira. Viviane Batidão, Vini Drummond, Yasmin Santos e ainda a Ana Castela. É a sua rádio, até meia-noite.
1: Hora certa.
0: 11:03.
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0: Estamos de volta aqui na programação do Noturno 105,9, ao vivão, Nayara Azevedo.

0: Que bonito, Nayara. Que bonito.
1: Que bonito, hein?
0: Que bonito.
1: Que cena mais linda.
0: Que bênção de Deus.
1: Que cena mais linda.
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0: Chama, Debbie Boy.
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0: Esse é o som do Noturno 105,9, tocando Ed Sheeran pra você, Bad Rabbits. Antes, Cidade Negra com Girassol, ainda teve a turma do Pagode, Deixem Off. Nivaldo Marques com Natan, Tem Cabaré Essa Noite e a Mari Fernandes. Não, não vou.
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2: Previsão do tempo.
3: Previsão do tempo.
4: O domingo será de muitas nuvens e temperatura amena na região sul do estado. Os ventos serão fracos, com a umidade relativa do ar tendo média de 75%. Durante a manhã, as mínimas serão de 9 graus em Rio Grande e 10 graus em Pelotas. À tarde, as máximas podem chegar a 17 graus em toda a região. Com informações do Instituto Nacional de Meteorologia, IMET.
2: Previsão do tempo.
0: Até a meia-noite aqui na nossa programação Noturno 105,9. Uma ótima noite de sabadão pra você. Vamos dar uma agitada agora aqui com o Tim Maia, relembrando o Descobridor dos Sete Mares.

0: Nessa vibe que nós encerramos a edição deste sabadão aqui do nosso Noturno 105,9 com Cassino, Can't Get Over You. Antes, David Guetta com Sia, Beautiful People, ainda Ifá, Topo do Mundo, original lá de 1998. E ainda Manu Batidão com Torre Eiffel e o Tim Maia, Descobridor dos Sete Mares. Obrigado aí pela companhia, interatividade, participação aqui no nosso Noturno. Espero ter feito aí uma bela trilha sonora para você durante estas horas, desde as 19 horas aqui na programação da Cultura Zona Sul. Um grande abraço do Paulo Ricardo. Amanhã estarei a partir das 10 horas da manhã, ao vivo no nosso estúdio, lá no estacionamento do GB Mix, na Senador Correia, GB Mix Centro, em mais uma participação no Super Feirão de final de semana da RGS Lucar Veículos. E a partir das 9 horas da manhã, o Valeirão estará por aqui, conduzindo e agitando a manhã da cultura, a sua manhã, em mais uma edição do nosso Domingo. A partir das 9 da manhã, então, estaremos juntos, Valeirão aqui do estúdio e eu direto lá do GB Mix. Você não pode ficar sem essa trilha sonora no seu domingo de manhã, tá certo? Um ótimo final de semana, aproveite aí o seu sábado à noite com sabedoria, ok? Tchau! 105,9
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2: Hora certa.
0: Cultura, agora são 12:01.
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0: Maria Cecília Rodolfo, meus amores, obrigado pelo carinho.
1: Que lindo, obrigada, gente.
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0: 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Previsão do tempo.
1: Previsão do tempo.
2: O domingo será de muitas nuvens e temperatura amena na região sul do estado. Os ventos serão fracos, com a umidade relativa do ar tendo média de 75%. Durante a manhã, as mínimas serão de 9 graus em Rio Grande e 10 graus em Pelotas. À tarde, as máximas podem chegar a 17 graus em toda a região. Com informações do Instituto Nacional de Meteorologia, IMET.
0: Previsão do tempo.
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0: Hora certa.
1: Uma hora e 32 minutos.
2: Previsão do tempo.
3: Previsão do tempo.
4: O domingo será de muitas nuvens e temperatura amena na região sul do estado. Os ventos serão fracos, com a umidade relativa do ar tendo média de 75%. Durante a manhã, as mínimas serão de 9 graus em Rio Grande e 10 graus em Pelotas. À tarde, as máximas podem chegar a 17 graus em toda a região. Com informações do Instituto Nacional de Meteorologia, IMET.
2: Previsão do tempo.
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0: Hora certa.
1: 2:02.
2: Previsão do tempo.
3: Previsão do tempo.
4: A segunda-feira será de muitas nuvens e queda na temperatura na região sul do estado. Os ventos serão fracos, com a umidade relativa do ar tendo média de 50%. Durante a manhã, a mínima será de 5 graus em toda a região. À tarde, as temperaturas sobem gradualmente, podendo chegar a 17 graus em Rio Grande e Pelotas e 18 graus em São Lourenço do Sul. Com informações do Instituto Nacional de Meteorologia, IMET.
2: Previsão do tempo.
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0: Hora certa.
1: 2:30.
2: Previsão do tempo.
3: Previsão do tempo.
4: O domingo será de muitas nuvens e temperatura amena na região sul do estado. Os ventos serão fracos, com a umidade relativa do ar tendo média de 75%. Durante a manhã, as mínimas serão de 9 graus em Rio Grande e 10 graus em Pelotas. À tarde, as máximas podem chegar a 17 graus em toda a região. Com informações do Instituto Nacional de Meteorologia, IMET.
2: Previsão do tempo.
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0: 2 horas e 47 minutos.
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0: Hora certa.
1: 3 horas.
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0: Hora certa.
1: 3:33.
2: Previsão do tempo.
3: Previsão do tempo.
4: O domingo será de muitas nuvens e temperatura amena na região sul do estado. Os ventos serão fracos, com a umidade relativa do ar tendo média de 75%. Durante a manhã, as mínimas serão de 9 graus em Rio Grande e 10 graus em Pelotas. À tarde, as máximas podem chegar a 17 graus em toda a região. Com informações do Instituto Nacional de Meteorologia, IMET.
2: Previsão do tempo.
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7: Isso é mais um sucesso do Natanzinho. Só falando de amor.

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1: Matheus Fernandes.
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2: 3 horas e 47 minutos.
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0: hora certa.
1: 4 horas e 1 minuto.
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4 horas e 15 minutos.

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1: Hora certa.
2: 4:30.
3: Previsão do tempo.
4: Previsão do tempo.
5: O domingo será de muitas nuvens e temperatura amena na região sul do estado. Os ventos serão fracos, com a umidade relativa do ar tendo média de 75%. Durante a manhã, as mínimas serão de 9 graus em Rio Grande e 10 graus em Pelotas. À tarde, as máximas podem chegar a 17 graus em toda a região. Com informações do Instituto Nacional de Meteorologia, IMET.
3: Previsão do tempo.
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1: Hora certa.
2: 5 horas.
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4: Hora certa.
5: 5:31.
6: Previsão do tempo.
7: Previsão do tempo.
8: O domingo será de muitas nuvens e temperatura amena na região sul do estado. Os ventos serão fracos, com a umidade relativa do ar tendo média de 75%. Durante a manhã, as mínimas serão de 9 graus em Rio Grande e 10 graus em Pelotas. À tarde, as máximas podem chegar a 17 graus em toda a região. Com informações do Instituto Nacional de Meteorologia, IMET.
6: Previsão do tempo.

0: 5 horas e 45 minutos.
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0: Hora certa.
1: 6:01.
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3: Abrindo as asas do Paraná.
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0: Coisa linda.
1: Seis horas e 17 minutos.

0: Dani Benuto, Menos é Mais, Matheus Fernandes.
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0: Hora certa.
1: 6:33.
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3: Previsão do tempo.
4: O domingo será de muitas nuvens e temperatura amena na região sul do estado. Os ventos serão fracos, com a umidade relativa do ar tendo média de 75%. Durante a manhã, as mínimas serão de 9 graus em Rio Grande e 10 graus em Pelotas. À tarde, as máximas podem chegar a 17 graus em toda a região. Com informações do Instituto Nacional de Meteorologia, IMET.
2: Previsão do tempo.
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0: Hora certa.
1: 6:57.
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3: Não peço somente por eles, mas também em favor das pessoas que vão crer em mim por meio da mensagem deles. João 17:20. Jesus orou por você. Alguém já falou para você: "Orei por você esta semana"? O que você sentiu? E como você se sentiria se soubesse que Jesus orou por você? É isso mesmo? No seu Evangelho, no capítulo 17, João registra uma oração de Jesus. Ele conversa com seu Pai sobre os seus seguidores e pede que o Pai Celeste proteja e mantenha unidos aqueles com quem ele conviveu por alguns anos. Num certo momento da oração, Jesus diz: "Não peço somente por eles, mas também em favor das pessoas que vão crer em mim por meio da mensagem deles." Quem são as pessoas que iriam crer em Jesus por meio da mensagem que os apóstolos anunciaram? Exatamente, você e eu. Que honra e que privilégio! E Jesus não somente orou por nós, mas também ofereceu a si próprio como sacrifício para perdão de nossos pecados. Além disso, ele fez uma promessa: "Eu estou com vocês todos os dias." Mateus 28:20. Que consolo é saber que Jesus orou uma vez por nós, incluindo nosso nome perante o Pai, a fim de que tivéssemos proteção, auxílio e companhia em nossa caminhada por este mundo. Que conforto é saber que ele continua orando e intercedendo junto ao Pai. E que tal seguirmos esse exemplo de Jesus? Jesus intercede em nosso favor perante o Pai. Vamos também orar uns pelos outros, lembrando que todos passam por dificuldades, tentações e situações delicadas. Torne o dia de alguém mais alegre. Ore por essa pessoa e diga a ela: "Estou orando por você." Oremos. Senhor Jesus, muito obrigado por intercederes por mim perante o Pai. Ajuda-me e incentiva-me a incluir em minhas orações outras pessoas e a interceder por elas também. Amém.
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2: Hora certa.
3: 7h03.
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dia, numa rua da cidade, eu vi um velhinho sentado na calçada, com uma cuia de esmola e uma viola na mão. O povo parou para ouvir. Ele agradeceu as moedas e cantou essa música que contava uma história, que era mais ou menos...

0: 7:33.
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3: Previsão do tempo.
4: O domingo será de muitas nuvens e temperatura amena na região sul do estado. Os ventos serão fracos, com a umidade relativa do ar tendo média de 75%. Durante a manhã, as mínimas serão de 9 graus em Rio Grande e 10 graus em Pelotas. À tarde, as máximas podem chegar a 17 graus em toda a região. Com informações do Instituto Nacional de Meteorologia, IMET.
2: Previsão do tempo.
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0: 8:06.
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4: Hora certa.
0: 8:06.
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0: 8h37. 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
2: Previsão do tempo.
3: O domingo será de muitas nuvens e temperatura amena na região sul do estado. Os ventos serão fracos, com a umidade relativa do ar tendo média de 75%. Durante a manhã, as mínimas serão de 9 graus em Rio Grande e 10 graus em Pelotas. À tarde, as máximas podem chegar a 17 graus em toda a região. Com informações do Instituto Nacional de Meteorologia, IMET.
1: Previsão do tempo.
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0: Encerrando por aqui o nosso Radiorama, o Radiorama especial de domingo. Que show! Tocando pra você aí o Mano Caetano com Terça-feira Larará, Meia Lua Inteira. Não me pede de cantar, orarará. Você que tá ligado na nossa 105, que prazer estar aqui mais uma manhã de domingo. Agora 9h07. 9h07 a gente vai começando por aqui, vai tocar pra você muita música legal. E é um privilégio, então, estar daqui com você daí, tocando só sucesso, tocando só as melhores. E é claro, né, por que que eu digo que vamos tocar as melhores, porque é você que vai me ajudar a fazer. Vamos fazer um programa legal? Vamos fazer um Domingo Show pra você? Então, bora juntos aqui fazer o Domingo Especial com a comunicação do Valeirão até as 2 da tarde. 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
1: Nove horas e 8 minutos.
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3: Hora certa.
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1: 9 horas e 8 minutos. Tem.
0: Tá complicado, né? Não dá pra mim operar e o automático também, né? Sai daí, automático. Para aí, vou te dar uma freada aqui. Ah, para, ou pensa que é bonito ser feio, me atrapalhando aí, cara? Qual é a tua? Que inteligência artificial boba é essa?
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0: bora lá, bora lá, bora lá, tá na hora de começar, tá na hora de tocar pra você aqui o nosso Domingo. Atrasadão, mas tá começando 9:11. Que legal, né, estar com você a partir de agora por aqui tocando pra você as músicas que vão embalar a sua manhã de domingo. É, se é domingo e é show. Vem com o Valerão, vem! Vem que é um prazer estar com você aqui na onda da nossa 105. 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Um abraço aí pro Jorge Madruga e sua equipe, um abraço aí pro Snard e sua equipe. Vamos começar? Vamos começar então. Tá chegando por aí a turma do pagode. Sorria, sorria, sorria. Por quê? Porque eu tô te filmando. Lembra dessa? Essa aí é dos Travessos, né? Sensacional, Rodriguinho e companhia. Vamos que vamos, tá começando então e um ótimo dia, um ótimo domingo pra você. Tá trabalhando? Que legal, que bom que você tá trabalhando. Que bom que eu tô trabalhando também. É, o trabalho enobrece, o trabalho enaltece. É o trabalho que põe o pão nosso de cada dia na mesa. Mandar um abraço especial pra todos que estão trabalhando, independente de onde. Por exemplo aqui, ó. Oi, bom dia! Manda um oi pra turma que tá no Stock Center virando a noite pra deixar tudo arrumadinho. Que maravilha! Alô, equipe! Bom dia pra vocês aí, bom trabalho! A gente tá começando então com a turma do pagode. E eu tô esperando aí a sua mensagem, hein? Quero ver, quero chover de mensagens por aqui. Quero uma tempestade de mensagens. 91647867 é a sua linha, o seu contato direto comigo. Vamos nessa? Vamos nessa então!
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2: Pra cá, juntinhos! Não mistura ali em três. Um não! Alguns! Mas eu vou começar por esse, hein?
0: Bota volume aí!

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0: Que beleza, né? Dois corações e uma história tocando por aí pra você aqui na onda da nossa 105. Ainda antes a gente ouviu por aí também Ferrugem e Som de Faculdade com Havaianas. Havaianas. É, Havaianas editada. E teve mais. Que mais que teve por aqui? Já digo pra você. Teve também o Revelação com Vacilão. Tiaguinho e Billy SP com Em Busca da Minha Sorte. E a primeira turma do pagode com Tô Te Filmando. Sorria, sorria que eu estou te filmando. Essa aí na voz do meu amigo Rodriguinho foi sucesso no Brasil inteiro. É o Rodriguinho e a rapaziada dos Travessos. Meninos Travessos, que beleza! 9 horas e 33 minutos, você está ligado na cultura. E se está ligado na cultura, está muito bem sintonizado. Na cultura você põe e deixa. Deixa o dia inteiro. Que maravilha, né? Pois bem, olha só. Bom dia, amigo. Bom domingo para vocês aí da rádio. Já tô ligada. Bota uma música aí bem bonita. A sua escolha, Maria Bastos da Castelo. Legal, Maria. Maria, você foi contemplada com o ingresso da Rengantz, do almoço da Rengantz que acontece hoje. 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Tem inclusive Lua Cheia de Pelotas, Lua Cheia da Zona Sul, né? 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E olha, o ingresso é só R$30 com direito ao almoço. Se você não quiser almoçar, quiser ir só à tarde, porque você trabalha que nem o Valerão até as duas, você paga R$20 apenas. Que beleza, né? Valeu, valeu a dica. E por aqui a gente vai trazer um intervalo comercial. Voltamos em instantes, dando sequência aqui ao nosso Domingo. 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
5: Previsão do tempo.
6: O domingo será de muitas nuvens e temperatura amena na região sul do estado. Os ventos serão fracos, com a umidade relativa do ar tendo média de 75%. Durante a manhã, as mínimas serão de 9 graus em Rio Grande e 10 graus em Pelotas. À tarde, as máximas podem chegar a 17 graus em toda a região. Com informações do Instituto Nacional de Meteorologia, IMET.
4: Previsão do tempo.
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0: Que beleza ouvir isso, né? Tô trabalhando aqui, mas tô ligadinha na cultura. É, eu tô trabalhando aqui ligadaço na cultura, ligando você. Ligando você e muita gente em toda a Zona Sul. Mas eu quero saber quem é que tá ligado, quem que tá curtindo, quem é que tá acordado já. Manda sua mensagem aí que eu tô esperando a sua participação. Bom dia, estou na escuta, Balia, São José do Norte. Balia, querida, bom dia pra você. Também bom dia, Silma Amaral. Oi, Silma. Silma Amaral também tá ligadinha aqui na nossa programação. Tem o João, bom dia. Olha só, o bom dia de hoje não é com cebolinha. É um belo de um pão com cafezão. Que maravilha, bom dia, João. Quem mais, quem mais, quem mais? A Silvia e o Cacaio. Bom dia, Valerão, estamos ligadinhos. Gostaria de ouvir uma música com Raça Negra. Quando te encontrei, um excelente final de semana. Abraços, Silvia e Cacaio. Essa é legal, né, Raça Negra? Quem mais tá ligado comigo aqui? Totone da Barra. Totone da Barra tá ligado, tá ligadaço. Tá ligado aonde? Tá ligado na cultura. Quem tem cultura tem o quê? Tem tudo. Então, Totone, diga lá, meu irmão. Bom dia.
1: Bom dia, Valerão. Bom dia. Um grande abraço. Gostaria de ouvir uma do Raça Negra aí das Antigas para oferecer para minha irmã Simone, que hoje está de aniversário. Roda aí um abração pro amigo aí. Hoje vai só para ela essa música.
0: Beleza. Show de bola, Simone. Feliz aniversário. Feliz aniversário. Que legal, né? Grande Simone, mana do Totone. Vai ouvir aí um Raça Negra do passado? Claro, que legal. Bom dia, Valerão, Luiz Fernando Miranda. O Edson da padaria Favo de Mel. Bom dia, Valerão, aqui é o Edson da padaria Favo de Mel. Padeiro, manda uma música para nós ficar escutando aqui na padaria. O Lucas, a Sandra, a Júlia e também o Almir. Música para todo mundo hoje. Abraço, meu amigo. Beleza, um abraço pra vocês aí também, brigadão pela sintonia, nós vamos tocando por aqui, muito sucesso, é claro. E é claro, eu quero você participando comigo, 91647867, a sua mensagem. Bom dia, Valerão, aqui é a Vanessa Pães e Cucas da Nessa. Tô ligada, tomando meu cafezinho. Quero Gustavo Lima, retrovisor, é possível? Claro que sim, querida. Já já eu toco pra você. Só que antes tem aquele giro da gaita, né? É, 9h30, o pessoal do Tia Barbaridade tá chegando por aqui. Meu amigo Marcelão, mas barbaridade. É, o Marcelo Cavalli e companhia. Chega mais então, gurizada. Te aproxima aí. É, vamos se aproximando, vamos se aproximando.
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0: E agora que eu quero ver, dá-lhe gaita, seu gaiteiro, que tá na hora do golchão.
3: Fica essa neguinha na janela.
0: Sai pra lá, rapaz.
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0: Não, não, não, essa nega é minha. Vamos lá, bica aqui, bica.
3: Já tô.
0: Mua, mua, mua. Canta comigo aí. Bom dia, bom domingo.
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0: Mais barbaridade, isso aí é um limpa-banco. Vamos, Tito!
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0: Mas que coisa, rapaz! Vamos lá, tomando um chimarrão? Roda que roda! Chega mais, Edson Dutra e companhia. É os Serranos, tocando e rodopiando na sua cultura. Quem tem cultura tem tudo. É o Domingos.

0: louco.
1: Mas tá louco, meu? Mas que barbaridade. Te avisei, imundícia. Eu te eloquedo. Mas que loucura, né? Te eloquedo ainda antes, a gente tocou por aí também. Os Serranos com Roda que Roda e teve Tchê Barbaridade ao vivo. É o Marcelão, é o Cavalo, é a gurizada do Tchê. Mas Tchê, que loucura. É só as buenas, né? Mas só as buenas. Por aqui é um limpa-banco atrás do outro. Vamos limpa-banco? Sabe o que significa a expressão limpa-banco? Não, não sabe? Eu te conto mais tarde. 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Que beleza, hein? É, barbaridade. Em seguidinha, o Paulo Ricardo vai estar falando ao vivo diretamente do Feirão da Lucar. É, em instantes a gente fala também ao vivo do Feirão da Lucar. 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E olha, vou te dizer mais, hein? Pra você que tá colecionando figurinhas da Copa. Ah, você nem sabia que tinha as figurinhas da Copa? Mas que barbaridade. Esse cara acorda no domingo dormindo, né? Essa é buena, né? Acorda dormindo. Rapaz! Mas rapaz! Vai lavar essa cara, como diz a música do Tia Barbaridade. Vai tirar essas remelas. Pois bem, olha, você passa ali na Lotérica Timão e você ali compra o álbum e também as figurinhas da Copa. Que beleza, né? Barbaridade. É o Domingão por aqui. Bom dia, Domingão. Aqui é a Márcia do Cassino em Rio Grande. Mas bagulho, eu sei que o Cassino é em Rio Grande. Quero ouvir Menos é Mais e mandar aí um abraço pra turma do chimarrão aqui da praia. Oh, que beleza, hein? Eu queria estar mateando uma hora dessas no cassino, né? Quem que não queria, né? Podia ser ali, pela avenida, né? Podia ser na beira d'água. Também tem mais. Oi, Valerão, o Júnior da Junção, ligadão desde cedo. Tocando a Castela pra animar domingo. Aqui é a Carla do Parque Marinha. Quero ouvir Ferrugem e oferecer pro meu marido Paulo. Beleza, meu marido nada, guria. Teu marido, ora bola. Também aqui é o Bom Dia Cultura, o Darlan, Vila Maria. Quero o Jorge Matheus. Beleza, vão pedindo aí, né? Se der, eu vou tocar tudo. É, todas que pedirem aqui, a gente toca pra você. Aqui é a Simone da Coab 4 em Rio Grande. Manda um abraço pro pessoal do Café da Manhã e toca aqui Lauana Prado. Você gosta da Lauana? Pois é, né? Eu já até perguntei aqui se alguém conhecia alguma Lauana que não a Prado, né? Ninguém me responde. Parece que eu tô falando com as paredes. Você conhece alguma Lauana? O Rafael do bairro São Miguel tá curtindo aí o Domingo. Quer ouvir Zé Neto e Cristiano? Ainda também a Dona Neuza do Bolacha. Tô ligada na cultura. Cultura Zona Sul, ainda frisa bem, né? É, Dona Neuza, é pra toda a Zona Sul mesmo, né? Saindo aqui de Rio Grande. É, e cobrindo a Zona Sul inteirinha. Quero ouvir Amado Batista. Mais barbaridade, o amado mais amado do Brasil. Também o Cristian do bairro Getúlio Vargas. Toca Sorriso Maroto aí pra nós. Olha que beleza. O pessoal entrou no clima, né? É tudo variado aqui, né? É o Saladão do Valeirão. É, no domingo pela manhã a gente vai estar junto aqui fazendo pra você uma programação bem legal e diferenciada. Vamos que vamos, tá tocando mais música por aí. Chega mais aí, vivente. Chegando por aí o Michel. Não, não é qualquer Michel, é o Teló. Entre tapas e beijos.
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0: Eu te falei. Larga esse chato aí, não gosta do barulho da caminhoneta, é um baita de um chatão, né? Um chatonildo, vamos assim dizer, né? Eu avisei, menina, mas quem avisa, amigo é. Às vezes o pessoal não acredita. Pois é, né? O pessoal não acreditou, né? Pois é. Vamos trazer aqui um rápido intervalo depois dessa linda música aí com a Ana Castela e a gente volta já já com a sequência aqui do Domingo. Tô aguardando aí a sua ligação, tô aguardando a sua participação. Manda aqui um abraço pra Celda da São Miguel, ligadinha todas as tardes aqui com o nosso programa e ligada também no domingo. Tá sempre ligada na cultura. Que bom, querida. Um abraço pra você. Um ótimo dia.
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2: Hora certa.
0: Cultura 10 e 7.
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0: nessa onda aí, nesse clima, nesse pique, nesse tom. Você ligado com a cultura, você muito bem ligado com a cultura. É porque está ligado, né? Você pode estar ligado, né? Até em 220, mas tem que estar ligado na cultura. Quem tem cultura tem tudo. Essa rádio que é feita pra você, 24 horas ao vivo. Ao vivo, como dizia o cara aquele, né? Pois é, então tá, vamos juntos, eu e você aqui até as 2 horas da tarde, tocando muita música no Domingo. E o Domingo tem participação, tem sim, e é o que dá vida pra esse programa, né? Bom dia, Valeirão, André Castro, estamos chimarreando com a cultura no Parque São Pedro, abraço. Grande André, um abraço, meu amigo. Bom chimarrão pra vocês aí no Parque São Pedro. Também tem uma mensagem de áudio aqui. O pessoal gosta de mandar mensagem de áudio, né? Isso é preguiça pra não escrever, hein? Olha, vou dizer pra você. Edinho, fala aí.
1: Amigo Valeirão, tudo bem com você? Eu queria a música Alemão Preto, Servando Mate. Ótimo domingo pra nós aí, boa programação.
0: Beleza, Alemão Preto, mais barbaridade. Seguidinho aí, vou tentar tocar o Alemão Preto pra ti, tchê. Também aqui me mandaram um endereço de Instagram. Quem é que mandou o endereço de Instagram? Final 0511. Beleza, depois eu abro aqui esse endereço de Instagram. Quem mais que tá ligado comigo? Toca uma do Maluma. Também abracito. E pra dona Sueli se der uma milonga. Mas vou tocar uma milonga abaixo do mau tempo aqui, Denise. Uma milonga abaixo do mau tempo pra dona Sueli. E ela mandou aqui o emblema do Inter, né? Feliz da vida. É, o Internacional ontem tratorou o Vasco, né? Barbaridade, passou por cima do Vasco ontem. 4-1. É, que jogão, hein? Também, oi, bom dia, Valeirão, Leandro e minha esposa Zoila, estamos curtindo essa carioca de todos os dias que vocês fazem, Parque Marinha. Oi, essa rádio é nossa vida de todos os dias, amamos vocês, ótimo domingo pra vocês e família linda. Beleza, queridão, um abraço pra você. Quem mais que tá ligado comigo aqui mandou uma figurinha. Figurinha demora a carregar, né? É, a figurinha demora um bugadinho pra carregar. É a Cristina Melo Amaral. Oi, Cris, bom dia. Obrigado pela mensagem. Tá carregando ainda, né? Não carregou a figurinha aqui, mas já carrega. Bom dia, estou na escuta. Bom trabalho. Conceição, que legal, Conceição. Obrigado. Obrigado pela sintonia, obrigado pela companhia. Sucesso que não para. É, essa é a cultura. Quem tem cultura tem tudo. Em seguidinha a gente fala ao vivo. Não era pra botar vinheta agora, operador, mas que coisa, meu. Se liga aí, segura aí, cara. Pior é que vai ter gente que pensa que eu tô falando com alguém, né? Eu tô falando comigo mesmo, né? É eu comigo mesmo aqui, viu, gente? O operador sou idiota. É, sabe como é que chamava o locutor que faz a operação e que põe a rádio no ar sozinho? Locutor executivo. É, locutor executivo, sou idiota. Pois bem, olha aqui, ó, o Everton da Profilurb quer ouvir Léo Foguete, mandando um abraço pra família toda. Alô, alô, Everton. Bom dia, Valeirão, a Tainá do Cassino, quero ouvir Lady Gaga. Beleza, Lady Gaga. Vamos que vamos, vamos que vamos. Em seguidinho eu toco pra você aí. Vamos que vamos, em seguidinha com o Paulo Ricardo. Em seguidinha com o Paulo Ricardo, direto do Feirão da Lucar. Mas enquanto o Paulo Ricardo não vem, tem Lauana Prado. É pedido do ouvinte. Aí a gente se encontra. Em clima de bailão. Bailão do Valeirão.

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1: Oi, Caldeirão, bom dia. Bom dia a todos, sintonizados aí na programação da cultura e sempre integrando a Zona Sul e conectada contigo.
0: Paulo, Paulo, clima. Vou pedir.
1: Clima.
0: Oi, oi, oi.
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0: Pois é. Olha, tá tudo legal. Só tá um pouquinho baixo o teu microfone aí. Se puder botar um ganho a mais aí no microfone, vai ficar melhor.
1: E agora, melhorou?
0: Melhorou um pouquinho, mas ainda tá baixo ainda.
1: Ainda tá baixo.
0: Pois é, tá chegando baixo aqui.
1: E hoje eu nem trouxe o meu banquinho.
0: Ah!
1: E agora, melhorou?
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1: Beleza, valeu, linha aberta para você aí.
0: Obrigado.
1: 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Por aqui a gente vai continuando levando para você sucesso, levando para você o nosso Domingão no oferecimento... 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Também quem mais que faz aqui a participação do nosso programa? 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Olha só, o meu amigo Edinho de Santa Vitória. Que legal, né? O Edinho de Santa Vitória. Eu sei que é o Edinho de Santa Vitória. O Edinho de Santa Vitória tá ligado comigo aqui, né? É, a Zona Sul ligada. Bom dia, bom dia. Ótimo domingo a todos rio-grandinos. Sabrina Baldez, da Municipal. Sabrina aqui bem pertinho da Municipal, Sabrina. Obrigado, querida. Bom domingo para você também. Boa tarde. Olha aqui, aqui um aplicativo. É, final 3237, Uber. Beleza, um abraço para você aí que mandou esse boa tarde. É, mandou só um boa tarde. Legal, né? Também quem mais que tá ligado aqui tá me cobrando, né? Oi, Valerão, não esquece da música. Moro aqui na Castelo Branco. Vanessa. É, a Vanessa, né? A Vanessa, pães e cucas da Nessa. Não, não vou esquecer. O que você pediu mesmo? Gustavo Lima, né? Retrovisor. Puxa, já vou tocar pra você. Segura aí que o retrovisor tá pintando por aqui. Só que com aquela dica de sempre, né? Não tem que ficar olhando pra trás. Só se for pra ver tudo que você já passou. Se você olhar tudo que você já passou, você para na hora de reclamar, né? Por quê? Porque fica reclamando, tem que dar uma olhadinha assim, ó. Puxa, mas eu vim de lá e olha onde eu estou, né? Olha onde eu estou! É o retrovisor que toca em seguidinha pra você aqui, né? Num pedido da Vanessa. Só que antes eu vou dizer pra você que eu sou diferentão. Eu e o Dilcinho! 10h25, bom dia!

0: Pois é, olha no retrovisor, olha no retrovisor. Por aí você ouviu o sucesso, você ouviu por aí Gustavo Lima. É o Gustavo Lima num pedido da Vanessa, Anessa Pães e Cucas. Tá ligada comigo? Que legal, que bom. É um prazer imenso estar contigo e com você que tá ligado na 105,9 numa manhã de domingo. É, tá com frio? Tá. Com frio? Liga a rádio aí e esquece o seu... E aquece o seu ambiente. Não esquece nada, não. Aquece o seu ambiente, tá legal? Bota clima aí, canta comigo. Vamos fazer aí uma manhã muito legal aqui na sua 105,9. Vou trazer um rápido intervalo e a gente volta já já com mais música pra você. E, é claro, vamos trazer aqui uma música gaúcha agora, tá legal? Tá na hora daquele gaúchão de apartamento. Então te segura por aí, porque já já a gente vai limpar banco por aqui.
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4: Previsão do tempo.
5: Previsão do tempo.
6: O domingo será de muitas nuvens e temperatura amena na região sul do estado. Os ventos serão fracos, com a umidade relativa do ar tendo média de 75%. Durante a manhã, as mínimas serão de 9 graus em Rio Grande e 10 graus em Pelotas. À tarde, as máximas podem chegar a 17 graus em toda a região. Com informações do Instituto Nacional de Meteorologia, IMET.
4: Previsão do tempo.
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4: 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Você que tá ligado, tá muito bem sintonizado, tá na cultura, tá comigo. É, e é um prazer imenso estar contigo. Você participa comigo no WhatsApp. Você sabe como é que participa, né? 91647867. É a sua linha, direta comigo. É, lembra que tinha o bate-fone do Batman? Pois é, é o bate-whats do Valeirão. Whats-whats do Valeirão. Vem comigo que é um privilégio estar contigo aqui na onda da nossa 105. Olha aqui, ó, vamos ouvir o que aqui? Vamos ver aqui quem é que tá ligando comigo. Deixe-me ver aqui. Puxa vida, onde é que eu parei? Tainá do Cassino pediu Lady Gaga. Também o Cláudio da Barra quer ouvir Natan, oferecendo pra turma da pesca. O Michael da Vila da Quinta tá na audiência. Toca Bruno e Marrone. Tem ainda também a Juliana do Parque São Pedro, querendo ouvir Camisa 10. 10, 10, 10. Que beleza, né? Camisa 10, 10, 10. E você quer ouvir o quê? Olha, quem pediu e quer ouvir uma milonga? Dona Sueli, quer ouvir uma milonga, Dona Sueli? Tá na hora do gaitaço aqui, né? É, que beleza. E a gente vai tocar pra senhora aí, então, o gaitaço. Mas que coisa. Vamos chegar por aí com o Zé Cláudio Machado. Esse cara é bueno, barbaridade, né? Saudade aí do Zé Cláudio Machado, que era buenaço. E na cultura Zona Sul tem Milonga, Abaixo do Mau Tempo. 10h38, essa é a sua cultura e esse é o Domingou. Obrigado pela sua sintonia, um ótimo domingo pra você.

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0: Pois é, e a gente tá em maio. Setembro tá chegando aí. Logo ali, tchê.
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0: Que beleza, hein? Me prepara e te pergunto. Gostou do visual do bagual? Mas que lindo!

0: Que beleza, hein? Conhece o Gaúcho Pachola? Eu conheço o Gaúcho Pachola. E você conhece o Pachola? Pois é, manda um abraço aqui pro meu amigo Pachola, ligado aqui na nossa 105,9. Você que tá ligado comigo, que prazer estar contigo aqui com muito sucesso pra você. E, é claro, um sucesso variado, né? Você pode participar e interagir comigo mandando o seu alô, mandando ver, porque eu estou aguardando você. E aguardando você também está o Paulo Ricardo, só que diferentemente, né? Eu estou aqui na rádio, o Paulo Ricardo está ali aguardando lá no Feirão da Lucar. 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
1: Positivo e operante, Valeirão. Tá boa a voz agora?
0: Continua meio baixo, vou ver o que eu faço por aqui. Mas a mesa tá no ponto máximo aqui, tia. Tá pronta pra ti.
1: Não sei o que tá acontecendo, tia. Mas beleza, vamos em frente. É isso aí, Valeirão. 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E a gente continua por aqui, Valeirão, por aqui, direto do estacionamento do GB Mix, e daí mandando ver na programação o Valeirão do Complexo Cultura Zona Sul.
0: Beleza, tô te aguardando aí, informação é só chamar.
1: Ok, Google.
0: Legal, e por aqui a gente segue, né, tocando pra você muito sucesso, tocando pra você sucesso variado, e você que tá ligado, olha que legal, quem é que tá ligado comigo? Meu amigo Yura, grande Jorge Fonseca, na São Miguel, o pessoal da São Miguel tá ligado, que maravilha, um abraço especial aí, meu amigo Yura, da São Miguel. Também quem mais que tá ligada comigo? A Maria Alice, aqui da Cidade Nova. A Maria Alice me pediu aqui um Oswaldir e Carlos Magrão. Vamos tocar para atender aí a Maria Alice, né? Vamos tocar um Oswaldir e Carlos Magrão, dando sequência aqui na programação. Essa é nós! 10h56, bom dia, Rio Grande! Bom dia, São José do Norte, Pelotas, Serrito, Pedro Osório, Arroio Grande, Jaguarão, São Lourenço, Turuçu, Cristóvão.

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1: 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Mariana Fagundes. 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

Que beleza! Tocando sucesso por aqui, tocando sucesso pra você! E o sucesso não para, claro, dá um intervalo. Dá um tempinho aí pra mim tomar uma água e já já a gente continua com mais música pra você nessa manhã sensacional. E como passa rápido essa manhã, né? É rápido demais! A gente vai aqui um rápido intervalo e voltamos em instantes com a sequência aqui do nosso Domingo!

0: Hora certa.
1: Cultura 11.4.
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1: 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Na manhã de domingo com a comunicação do Valeirão. Convidando você, olha só, convidando você a ficar ligado todos os dias aqui na nossa programação. Como é que começa a programação? Vamos começar meia-noite, né? Marquinho Oliveira com 105,9, o Noturno 105,9. 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Você já reparou que a TV copia o rádio? Você já reparou? A TV copia o rádio sempre foi assim, né? Por exemplo, o programa gaúcho na rádio, de manhã cedo. Programa gaúcho na televisão, de manhã cedo. Programa de notícia no rádio, sempre foi de manhã. Aí a TV começou a fazer programa de notícia de manhã. Aí o programa de variedades, que o rádio sempre teve de manhã. A TV começou a fazer programa de variedades de manhã. Porque nunca teve programas iguais ao programa do rádio. E agora a TV copia, direto, né? Dá licença, meu. Olha, é bom demais ouvir rádio. Com o diferencial que a TV tem muita tristeza, né? A TV, a notícia é ruim o tempo todo. Por aqui não, por aqui a gente tem alegria, tem descontração. E como eu disse, né? Eles copiam nós, né? Eles nos copiam! Eles nos copiam! Ah, pensa um pouquinho. Lá quando você era criança, o que tinha na TV de manhã? Vila Sésamo. Era o Vila Sésamo, né? Depois, o que teve? Teve Xuxa, né? A Xuxa com aqueles programas infantis, com aquele biquinizinho bem pequenininho. Tinha Angélica, tinha Mara Maravilha. Tinha tudo que era programa infantil. Tá, agora o que tem? Não tem mais programa infantil. Agora tem o quê? Tem notícia, como tem no rádio de manhã. E depois os programas de variedade. É ou não é uma cópia? Eles correm atrás do rádio o tempo todo. Rapaz! Olha aí o Totone da Barra, meu. O carroceiro tá... Olha só, ele tá com uma janela no fogo. Vai pegar fogo nessa janela, Totone. Mas que coisa, meu. Olha ali, ó, tô vendo aqui uma janela. Uma janela de madeira. Que coisa louca. Grande Totone, tu te deu conta que tu tá passe o vento aí com uma janela, rapaz? Tá com uma janela assando, é? Ai, que guri, meu. Olha só, a Laura Mendonça tá ligada.
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1: Para aí. A Laura Mendonça tá ligada também aqui conosco, né? Tá participando aqui da nossa programação sempre. Então, um alô pra Laura Mendonça. Obrigado aí pela mensagem, obrigado pela sintonia. Também tá ligada ainda, né? A Vanessa que continua ligada conosco. Tem aqui o meu amigo Sandro do Alegrete. Bom dia, ligado, Sandro Antunes. E aí ele me manda aqui a fotografia do Radinho, né? Sintonizado ali, cravado no 105.9. Que beleza, meu irmão. Um abraço pra ti, cara. É, aparece por aí pra conversar um pouquinho, jogar uma prosa fora, só não me vem com as tuas trovas, viu? Não! Não me vem com as tuas trovas pra cá, pra esse lado de cá, viu? Olha aqui o Júlio César Soria, toca Gustavo Lima pra nós, beleza, toco sim, seguidinha. Quem mais que tá ligado aqui na nossa programação? Tá ligado na nossa programação o Marco Adão, é. Marco Adão mandou aqui, bom dia, pra hoje tudo que for paz, amor e alegria floresça em nossas vidas. Feliz domingo. Obrigado, querido, pra você aí, um ótimo domingo também. E tudo que você nos deseja aqui, desejo em dobro pra você daí. Também, bom dia, José Augusto, toca pra família Brito. Viviane Batidão, olha bem pra mim. Ótimo domingo a todos, né? E será que chove? Pois é, né? Será que chove? Será que chove? Vamos ver, né? Não sei, sinceramente, se chove. Tá meio fechado, né? Até vou dar uma olhada se já não tá chovendo. Mas vamos tocar por aqui a Viviane Batidão pra você. E, é claro, você continua ouvindo, continua ligado aqui na nossa programação. Por quê? Porque por aqui é só sucesso pra você daí. E a gente vai juntos fazendo aí uma programação bem legal. Uma programação bem diversificada na manhã de domingo. Quem é que tá chegando por aí? Ela, Viviane Batidão. Chega mais, querida. Olha bem pra mim. Pensa que eu sou fraco, é? Vem comigo, até as duas, que prazer estar contigo. Na onda da 105. Na onda da cultura. 11 horas e 12 minutos. Bom dia.

Gustavo Lima com Luiz Fonsi. É sucesso que toca por aqui na nossa programação. É sucesso do Domingão com o Valeirão. Que prazer estar aqui com você daí, tocando sucesso e mais sucesso. E olha, eu falei aqui da nossa programação, né? Programação essa que vai até o meio-dia com a Wanda Leite, e eu não falei do restante da programação. Puxa, que isso, Valeirão, tem que falar, falei que todo dia aqui, né? Olha, depois do meio-dia até as duas, tem o Paulo Ricardo com o Radiorama. 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Pra você de segunda a sábado com o Radiorama, Paulo Ricardo aqui no ar. E mais, né? Depois do Radiorama tem o Top Tarde comigo. Eu tô fazendo locução também à tarde. Domingão eu tô aqui de manhã, de segunda a sexta eu tô aqui à tarde. E o Top Tarde, que é um programa top show. Só sucesso! Tem mais? Tem! Tem o De Volta Pra Casa com Paulo Ricardo das 5 até as 8. E aí, a partir das 8, tem ele de novo, Marquinho Oliveira, com o Noturno 105. Que show, hein? É uma programação 24 horas no ar pra você. 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Quem mais que tá ligado aqui na nossa programação? Michael da Vila da Quinta tá na audiência. Beleza, Michael. Alô, Vila da Quinta. Bom dia, Cultura. Juliana do Parque São Pedro. Quero ouvir Camisa 10. Ah, esses dois eu já falei, né?

Olha aqui, ó, Beto da Cidade Nova, quero mandar abraço pro pessoal do mercado, ouvindo aí Henrique Juliano. O Rodrigo da Junção, trabalhando hoje, quero ouvir Tiaguinho. Tá trabalhando? Que legal, eu também tô. A Patrícia do bairro Rural, coloca Simone Mendes aí. Toca Simone Mendes aí. O Thiago do Cassino quer ouvir Alok. Puxa, DJ Alok. Tá variado, né? Tá bem diversificado. O pessoal entra na onda, né? A Rosane da Barra Nova quer ouvir Belo. Mandando beijo pras filhas. E por aqui... Essa aí já tocou, né? Essa já tocou, Viviane. Tu já cantou, Viviane. Uma vez só no programa, não? Não, não, não, não. Só um pouquinho. Não. Vivi, te ajeita aí, Vivi. Para aí. Não. Duas vezes não, Vivi. Vivi. Deixa eu ver o MC Daniel, com a Glória Groove. Só sucesso pra você. Sucesso de montão.

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1: Quem gostou, levanta a mão e faz barulho aí! Você gostou? Faz barulho aí! É, isso aqui é uma festa no seu rádio! Você em casa, eu aqui no trabalho, você aí também no trabalho, que legal! Aí foi demais, né? De propósito, errei, fui moleque ao vivo! Teve também o MC Daniel com a Glória Groove, nunca mais, nunca mais! É isso aí, agora chega! 11h31, você ligado muito bem, sintonizado na cultura. Já disse pra você, né, que quem tem cultura tem tudo, né? Tem sim, senhor. Agora são 11h31, 11h31. A gente vai trazer aqui algumas participações. Vamos trazer participação antes do comercial? Participação tem sim, senhor, tem um monte, né? Vamos ver aqui quem que tá ligado, quem que tá ouvindo. Bom dia, estou ligadinha, feliz domingo, abraços. Simone Severo, bom domingo pra você também, querida. Quem mais? Bom dia, um ótimo domingo pra você e a todos que estão na escuta. Cleusa Pinho. A Denise Melo diz que a dona Sueli gosta muito aqui do programa e gostou muito aí dessa música que ela ouviu aí, né? Dessa milonga abaixo do mau tempo. Que maravilha. O Totone, né? O Totone... Ah, agora sim, né? Agora o Totone botou, além da janela, ele botou uma carne no fogo, né? Mas que barbaridade. O menino queimou a janela, rapaz. Deixa disso, guri. Quem que tá ligada comigo aqui é a Maria da Glória. Querida Maria da Glória, mandou uma mensagem de áudio. Deixa eu ouvir o que, que ela tá dizendo. Maria, bom dia.
2: Toca uma daquelas que eu gosto aí, bem romântica, apaixonada.
1: Mas que coisa!
2: Pra eu e a minha amiga... como é que eu posso
1: falar?
2: A Conceição aqui.
1: Aí, beleza!
2: Toca uma música bem apaixonada pra nós aí, um ótimo domingo a todos, beijo!
1: Tá legal, um bom domingo pra vocês aí! Ligadinha por aqui, uma música apaixonada, é... Tá legal, deixa eu ver quem mais que tá mandando aqui, ó. Fazendo uns biscoitos de milho com goiabada. Dá licença, que coisa maravilhosa. Um biscoitinho pro chazinho da tarde, é? Olha, coisa boa. Cláudio Bukowski e Marília Bukowski do Cassino. Toca uma do Tiaguinho. Beleza, toco sim. Mas me manda uns biscoitinhos aí. Que provocação, né? Mandou aqui duas formas de biscoito. Bom demais, né? Que coisa! Um abraço pra vocês aí com esse biscoitinho de milho com goiabada. Pra um chazinho é tudo de bom, né? Pra um cafezinho é tudo de bom. Eu que sou apaixonado por biscoito. Quem gosta de chocolate é chocólatra. E biscoito é... como é que chama? Bom, deixa pra lá, né? Eu gosto de biscoito. Eu gosto. Quem é que tá ligada comigo? A Wanda. Wanda, bom dia!
3: Bom dia, Baneirão, aqui é a Wanda do Bucos. Pô, mudasse a tua programação, cara. Aquela gauchesca era nota 10. Mas tá bom, essa aí também tá boa. Um bom domingo pra todo mundo. No grupo nosso é grandão. Tudo de bom pra vocês. Ótimo domingo.
1: Beleza, mas faz tempo, não fui eu que mudei. Faz muito tempo. Tem música gaúcha? Tem de hora em hora, nas meias horas. Meias horas, né? É, meia, carpim, não é carpim, é meia. 10h30, 11h30, meia hora, 1h30. Tem música gaúcha? Te acalma aí, te acalma que tem, né, Wanda. Quem mais que tá ligado aqui comigo? Mensagem de áudio aqui também. Quem é que tá mandando mensagem de áudio aqui? Vamos ouvir.
4: Tudo bem, bom dia, meu chefe, tranquilo? É José Augusto, né, Valeirão?
1: Isso.
4: Meu velho, assim, eu tenho duas perguntas pra te fazer.
1: Opa, vamos fazer fora do ar essas perguntas aqui. Segura aí que eu vou ouvir fora do ar a tua pergunta. É o... Quem é que mandou aqui uma pergunta, duas perguntas pra me fazer? Deixa eu ver. Altemir Vignol. Altemir, vou te ouvir fora do ar aqui, tá? Não sei qual seria o contexto da sua pergunta. Também bom dia, Valerão. Toca uma música para o Daniel Conexão, para oferecer para o meu namorado Jair. Ah, toca uma música, Daniel Conexão, para oferecer para o namorado Jair. Toca a música com o cantor Daniel. Ele fez, separou o meu namorado. Jair, muito carinho. É a Ângela Maria. Que legal, Ângela. Obrigado aí pela mensagem. Também quem gosta de biscoito é de bom gosto. Tá certo, muito obrigado. Então eu sou de bom gosto. Desde criancinha eu gosto de biscoito. Quem mais que tá ligado comigo? Frank Perfeto. Valerão, eu acho que quem gosta de biscoito é biscoitrólatra. Boa. Toca um vando pra nós. Não é uma vanda, até me atrapalhei aqui. Vamos tocar um vando aí pra vocês, seguidinha. Tá na hora de tocar o quê? Tá na hora de tocar comercial, né? Puxa vida, tem comercial agora, gente. Para aí, deixa eu trazer o comercial. E aí eu vou trazer uma música gaúcha aqui, né? É, tem música gaúcha pra chegar aqui agora, já já pra você. E em seguidinho, o Paulo Ricardo volta diretamente lá do estacionamento do GB Mix Centro. Com o quê? 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Vamos trazer o comercial e a gente volta já já com a sequência aqui do nosso Domingo.
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7: Previsão do tempo. Previsão do tempo.
8: A segunda-feira será de muitas nuvens e queda na temperatura na região sul do estado. Os ventos serão fracos, com a umidade relativa do ar tendo média de 50%. Durante a manhã, a mínima será de 5 graus em toda a região. À tarde, as temperaturas sobem gradualmente, podendo chegar a 17 graus em Rio Grande e Pelotas e 18 graus em São Lourenço do Sul. Com informações do Instituto Nacional de Meteorologia, IMET.
7: Previsão do tempo.
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0: beleza? É sucesso, é sucesso. Toca por aqui e eu quero ver, né, se o Paulo Ricardo tá a postos, né? Paulo Ricardo, tem alguma situação aí para trazer pro ouvinte que tá ligado aqui na nossa programação? 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Então tá, tá na hora da gente trazer aqui o quê? Tá na hora da gente trazer aquele gaitaço? Mas barbaridade! Então vamos que vamos, abre a gaita, seu gaiteiro!
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0: E tem uma bailanta. Mas não é qualquer bailanta não, rapaz. É do tio Flor. Dá-lhe, tio.

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0: banda. Que beleza, hein? Essa é a cuia andando de mão em mão, tocando por aqui com os serranos. Roda que roda! Enio Medeiros com Moura Cruzeira e Elton Saldanha com Bailanda do Tio Flor. Mais barbaridade! Que programa é esse, tchê? Tem de tudo por aqui, né? É, até um gaitaço. E tem aniversário! A Silvia do Navegante está mandando aqui um abraço especial, né, para sua mana, a Maria Ângela. A Maria Ângela do Cassino está de aniversário hoje. Parabéns, Maria Ângela, feliz aniversário. Que a data se repita por muitas e muitas vezes. E que a família esteja ligada aqui na nossa cultura. Porque quem tem cultura tem tudo. 11h58, vamos trazer aí o Paulo Ricardo lá da Locar. 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Tá ligado aí? Paulo Ricardo. Pois é, Paulo Ricardo tá pegando as ofertas lá, em seguidinho ele tá aqui comigo aqui. A gente vai continuando, né, trazendo aqui a sua participação, trazendo aqui a sua interação comigo via WhatsApp. Tem muita gente ligada aqui no WhatsApp, né? Tem. Vamos ver se Paulo Ricardo pode agora. Pode agora, Paulo Ricardo?
1: Pode.
0: Então, tudo contigo aí.
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0: Beleza, então, é só aproveitar, até às 8 horas da noite tem tempo, não diga que eu não avisei, tem tempo. 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Por aqui a gente traz um rápido intervalo e a gente continua com mais música para você no nosso Domingo.

0: Certa.
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1: Que beleza, e eu tô de volta! É o Domingão! É a onda da nossa 105, é a onda da cultura. A cultura que é a rádio para qualquer estação. É a rádio da sua estação, é a 105,9 ou a 105,9, tá bom, 105,9, tá? Ô, padrinho, é 105,9, tá bom, Helio? Um abraço aí pro Dindo, grande doutor Hélio Custódio. 105,9, né, doutor? Tá certo. Não, vírgula 9. Não, vírgula 9. Tá, é, tá certo, doutor. Me confundi. Pois bem, o Marcelo da Coab 2 está na escuta. Tá ligado comigo? Também a Fernanda da Vila Maria. Quer ouvir aí uma Glória Groove? Já toquei por aqui uma da Glória, mas vou tentar outra. Tá legal, Nanda? Também, bom dia, Valerão, Jean do bairro América. Quero ouvir Luan Santana. Luan Santana, cara, essa semana eu descobri que ele é radialista, né? Foi radialista o cara. Tô até pensando em começar a cantar também. Claro que um pouquinho mais velho que o Luan, mas quem sabe, né? Também, olha só, o Sandro da Hidráulica. Toca Traia Véia. Traia Véia pra galera da oficina. Beleza, Traia Véia. Também o Lucas do Parque Guanabara, ligadão, ouvindo aqui o nosso Domingão. A Franciele da São João está na audiência, quero ouvir Felipe Amorim. E ainda o Rafael do Cassino, mandando um abraço aí pro pessoal da Querência. O Diego do Navegante está ligado, quero ouvir aí Bruno Rosa. Bruno Rosa, tá legal, tá feito o pedido. Quem mais que tá ligado comigo, conectado? Ah, eu tô devendo uma moça fandangueira, né? Moça, eu toco depois, agora às 12h30, tá? A Maria Gladys tá ligadinha conosco também, mandou aqui uma mensagem. Pra todos nós, Valeirão, quem faz ou gosta de biscoito é biscoiteiro. Ou biscoiteira. Tomando banho e o radinho no banheiro comigo, aonde vou ele vai. Que legal, Maria Gladys, brigadão aí pela sintonia. É inclusive Parque Marinha, né? Parque Marinha. É, mas que barbaridade. Mas que barbaridade. Tá certo, tá certo. Olha aqui quem mais tá ligado dando bom dia. Bom dia, Marisa Peraza. Alô, Marisa, tá ligada conosco? Que bom. E o patrão Renato, um abraço aí pro casal, obrigado pela sintonia. Também, quem é que me pediu aqui um Daniel? Me pediram um Daniel, né? Vou tocar um Daniel aqui. Bom dia, manda uma música aqui pra nós, minhas irmãs Ruiva, Jussara, e pra minha filha Adriana, na Bernardete. Quem é? A Juscelen. Juscelen, obrigado aí pela mensagem. E um alô especial aí pra Ruiva, pra Jussara e pra Adriana. Também tá ligado aqui, ó. Bom dia, um ótimo domingo pra todos os ouvintes da Cultura. Bar do Flávio na escuta. Bar do Flávio na escuta. Roda uma dos anos 70, obrigado. Beleza, então, vamos que vamos. Tá chegando por aí o Daniel, o destino nos separou. E na sequência tem uma da década de 70 pra ti, Flávio. Pra ti e pra todos os ouvintes.

0: pediu um Vando. Vamos tocar um Vando, mas um Vando lá de antigamente. Olha que sonsaço.
1: Nega, essa é pra você.
0: Viu, nega? Pra você. Nega de Obalu aí. Vando, aqui no Domingo.

0: Que beleza, hein? Que instrumental, hein? De quando essa música aí? Puxa, essa é antiga, das antigas, e é boa demais. Nega de Obola, uaê!
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0: E o Domingo. Pessoal do Bar do Flávio, pediu da década de 70, essa é de 60. E essa aí inspirou, né? Inclusive o Engenheiros fez uma regravação dela. Porque era um garoto que como eu.
2: Era um garoto que como eu.
0: Amava os Beatles e os Rolling Stones.

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1: Vamos chegar um pouquinho mais pra cá? Vamos chegar mais pra cá? Chega aí ele, Jorge Ben. Jorge Ben, Jorge W Brasil. Alô, alô.

0: no climão do Tim Maia, do Jorge Benjor, e a gente segue tocando pra você sucesso, é, sucesso de montão.
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0: E no embalo assim, ó, pra alegrar sua manhã de domingo. Melhor, já não é mais manhã, né? Meio-dia e 26, boa tarde. Vem comigo, vem. Assim, ó, Leila Moreno, numa batida pra convidar. Vem dançar. Climão diferente da manhã de domingo pra você. Manhã tarde.

0: Que beleza, hein? Leila Moreno batendo e dançando. Vem, vem, vem dançar você também.
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0: Meio-dia 29. Essa é Beyoncé. Esse é o nosso domingo. Boa tarde, Rio Grande. Boa tarde, Zona Sul.

0: Linda, Pink, Just Give Me Reason, tocando pra você aqui na onda Beyoncé com Hello. Teve Leila Moreno, vem dançar, vem, vem dançar, vem balançar. É, balança o corpo aqui na 105. Jorge Benjor com W Brasil, chama o síndico, Tim Maia. Chama o síndico, Tim Maia. É, Jorge Benjor, ainda antes teve os incríveis com Era um Garoto que, como eu, amava os Beatles e os Rolling Stones. Esse foi os incríveis. E ainda a primeira foi Vando, Nega de Obaluaê. Sucesso pra você. É, que legal, né? 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Pois você está ligado na 105, você está ligado na cultura. E é um prazer fazer o Domingo com você. Domingo, tá de férias, tá de folga, tá descansando, tá trabalhando, não importa o que você tá fazendo. Não importa o momento que você tá vivendo. Tá estudando? Domingão também é bom pra estudar, né? De repente tá mais silêncio e tal, você consegue se concentrar. Tem aqueles que gostam de estudar em silêncio, tem aqueles que gostam de estudar ouvindo rádio. Eu tava sempre ouvindo rádio, né? Eu estudei sempre ouvindo rádio. Acho maravilhoso. Claro que de vez em quando eu tava lá pensando, né? Fórmula de Bhaskara e já saía cantando. Dependendo do que dava no rádio, né? Ou então, né, quando eu tava fazendo lá meus cálculos, quando criança ainda, né? Que eu dizia 7 vezes 7, 49, 7 vezes 8, 56. E aí eu dizia, olha que legal, mãe, a senhora viu que toda vez que eu digo 7 vezes 7, o cachorro abana o rabinho? E aí a cinta pegava, né? Tá pensando o quê? Fala sério, você não se distraía também? Ah, para! Claro que se distrai, quem que não se distrai, né? Então tá legal, para os distraídos ou para os não distraídos, eu vou trazer aqui um rápido intervalo comercial e a gente já continua com a nossa programação, tá? Até as duas, nós vamos juntos aqui na Onda da 105. 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
3: Previsão do tempo.
4: Previsão do tempo.
5: A segunda-feira será de muitas nuvens e queda na temperatura na região sul do estado. Os ventos serão fracos, com a umidade relativa do ar tendo média de 50%. Durante a manhã, a mínima será de 5 graus em toda a região. À tarde, as temperaturas sobem gradualmente, podendo chegar a 17 graus em Rio Grande e Pelotas e 18 graus em São Lourenço do Sul. Com informações do Instituto Nacional de Meteorologia, IMET.
3: Previsão do tempo.
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0: 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E é um privilégio estar aqui com você daí, tocando música, conversando com você, dialogando com você. Tem que falar os termos novos, né? Dialogando com você, a cultura dialogando com você, o Valeirão dialogando com você, você dialogando com o Valeirão. E aí, que bonito, né? Que legal, falando bonito, falando dialogando. E aí, beleza? E aí, beleza? E aí, beleza? É, dialogando, beleza. Fica mais ou menos como aqueles papos cabeças, né, da década de 70, né? Todo mundo doido. É, mas nunca fomos tão doidos como agora, né? Hoje vou te contar, né? Hoje eu vou te contar. De repente o elemento diz que ele se sente um cachorro. E aí começa a latir, você tem que aturar, porque ele se sente um cachorro. Ou então daqui a pouco passa relinchando. Mas que loucura! Tem cada uma que parece duas, como dizia a vovó, né? É, daqui um pouco o cara se sente, né? Tem que ser respeitado. É, ele se sente, ele tá do lado da lei. Ou melhor, a lei tá do lado dele. Daqui um pouco, imagina, sair dando coice por aí, né? É, coice da cola! Mas ô, burro velho! Mas sai daí, guri! Desce daí! Como diria meu pai, um bom rei nesse lombo. Ah, aí que eu me reviro. Pois é, né? E a gente vai por aqui com a sua participação, a gente vai por aqui com você. É, e com você levando sucesso, tocando sucesso. É, tipo assim, ó. Tipo assim, quem é que tá participando aqui comigo? A Franciele da São João, tá na audiência. Quero ouvir aí Felipe Amorim. Também Rafael do Cassino manda um abraço pro pessoal da Querência e Toca de Ursinho. Só que eu não tinha falado já? Tinha falado já, né? Também quem mais? Quem mais? Aqui é a Daiane da Junção. Quero ouvir Mari Fernandes. Mari Fernandes? É. Beleza, vamos tocar Mari Fernandes pra você. Bom dia, cultura. Fabinho do bairro Castelo Branco. Quero ouvir. Quer ouvir? Não entendi. Vou buscar aqui, vou procurar aqui. Também a Paula do Parque Marinha manda um beijo pra minha mãe e toca Raça Negra. O Anderson da Vila Militar, quero ouvir Eduardo Costa. Beleza, só que agora não dá, né, gente? Agora eu tenho que tocar uma música gaúcha aqui, né? É, agora tá na hora, né? Tá na hora, vamos pegar aí o... Pega o mate de novo aí, tchê. Tem gente que toma mate aí porque é moda, né? Pega o chimarrão aí, pega o chimarrão aí. É isso, agora é música gaúcha. Isso, bota o chapéu aí. É, tá pensando o quê? Pensando o quê? Quer o quê? Vamos lá, vamos com mais música. Esse aqui é o nosso. É o nosso. É o nosso. Domingo.
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0: Barbaridade, de onde saiu esses loucos?
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0: Os loucos da fronteira. César Oliveira e Rogério Melo. Levantando poeira. Não, levanta a bota para não fazer poeira no salão, tia.

0: Imagina que sofisticado um samba com Fanta. Mais barbaridade.
1: Vamos cantar juntos. Vamos registrar nesse DVD.
0: Não. Para aí, tchê. Não. Vivo assim? Não. Tá louco, meu. Não. Pula isso aí, tchê. Vamos pular isso aí que não vai dar. Isso aí ao vivo aí, gravação meia boca. Não, que isso. Opa, agora até fechei o canal aqui por causa dessa meia boca, me perdi, né? Vamos abrir de novo aqui o canal e vamos lá. Toca uma vinheta aí, operador.
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0: Tô ouvindo uma barulheira lá, tio, que isso? Que? Tá louco? É de assoalho a bailanta?

0: Que beleza! Eita, moça fandangueira! Ainda antes a gente ouviu por aí também, Olha, rapaz, garotos do fandango com a bailanta do Uruguá. E a primeira que rodopiou por aqui foi Os Loucos, mas não é qualquer louco, não, não, é louco lá da fronteira. Mais barbaridade. César Oliveira e Rogério Melo. E ainda se junta com o louco do Valeirão, aí não tem quem ature, né? Mas que loucura. Nós vamos que vamos até as duas. É, até as duas rodopiando música aqui de todo, mas de todo que pelo, né, tchê? Música gaúcha, um pagodinho. Você gostou do pagodinho? Tem pagodinho. Tem também um forrozinho, uma sertaneja. Tem uma dance. Tem tudo. Aqui é a cultura. A cultura, sua 105,9. De Rio Grande para todo o sul do estado do Rio Grande do Sul. E no domingo com uma programação que é o Domingão. Até as duas por aqui, né? Com a comunicação do Valeirão. A partir das duas tem Marquinho Oliveira. E à noite tem ele, Paulo Ricardo. O cara tá lá, né? Tá fazendo o feirão da Alucard. Depois ele vem pra cá pra ficar com você na sua noite. Depois, na madrugada, a gente já cola tudo de novo, né? Já chega aí o Djavan. É, e o Djavan vem com o Insônia. Depois do Insônia tem o Cultura Gaúcha, música gaúcha das 5 às 7. Amanhã, das 7 às 9, eu tô aqui com o Manhã Regional, notícia e informação pra você. Segunda-feira tem, inclusive, a participação de um advogado aqui no nosso Manhã Regional, né? Dr. João Vitor Coelho. 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Mas vai tomar banho de canequinha. 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Ah, não. 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Tô ficando bem informado. 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Ah, para! Pensa que é bonito ser feio, meu? Tem que ficar sabendo o que tá acontecendo aqui na cidade do Rio Grande. 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A Wanda e o Carlos Magno. Depois, ao meio-dia, tem o Paulo Ricardo com o Radiorama. Músicas das décadas de 60... Não, 60 não. Para aí, tia, me perdi. 70, 80, 90. Comecinho ali dos anos 2000. Até vou falar com ele. 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
0: 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Então tá legal, por aqui eu vou trazer um rápido intervalo e a gente volta já já com a sequência do nosso programa. Segura aí porque o programa continua e tem muito som pra tocar até as 2 horas da tarde aqui com a comunicação do Valeirão. Fecha a gaita aí, gaiteiro. Ô, gaiteiro, ô, mas que coisa. Mandar aqui falando em gaiteiro, um abraço pra todos os gaiteiros e gaiteiras, né, que nos acompanham aí, que estão ouvindo aqui, né, inclusive mandar aqui um abraço especial pra Natália Guastucci, menina toca uma gaita como ninguém, um abraço pra Natália Guastucci, minha querida amiga, uma rio-grandina que toca e toca demais, não só toca como canta também, né, um abraço aí pra Natália Guastucci e pra família Guastucci.
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0: Beleza, sempre junto de você, cultura, cultura, cultura. Olha aqui, ó, hoje, gente, hoje tem o aniversário da Unidos da Handguns. 50 anos, amigo, 50 anos da Unidos da Handguns. Tá acontecendo a festa, inclusive tinha almoço, né, ali na Almirante Barroso, no Almirante Barroso, ali no Barroso. É o Clube Barroso ali, sabe ali no fim do Canalete? Pois é, ali mesmo. No fim não, no começo, né? A numeração começa por ali. Então, ali no começo do Canalete, ali. Isso, ali no Barroso. Inclusive, por que eu tô dizendo que tem um aniversário? Começava com almoço. Porque ele não é só almoço. Ele vai até as 8 horas da noite. Inclusive com o show do Lua Cheia. É o Lua Cheia de Pelotas que está hoje aqui em Rio Grande e que toca no aniversário da Handguns. Você tá convidado, viu? Só 20 pila o ingresso, cara. Pra quem não vai almoçar, é só 20 pila. Barbada, né? Tem a apresentação aí de dois casais, né? De Mestre Sala e Porta Bandeira. Tem duas baterias show. Tem grupo daqui tocando. E tem o encerramento com Lua Cheia. Beleza, um abraço aí pra Mirinha, pro Bomba, pra todos do Lua Cheia. Por aqui a gente vai com o nosso programa. Por aqui a gente vai tocando muito sucesso pra você. Quem é que tá ligado comigo aqui? Olha só. Ligado comigo, ou ligada comigo, melhor dizendo, a Juliana da Vila da Quinta. Quero ouvir Simone Mendes. Beleza. A Rosimere do Centro de São José do Norte. Quero ouvir Menos é Mais. Oi, Rosi. Um abraço para todos aí em São José do Norte. Falando no Norte, o Diego lá do Brasília, em São José do Norte. É do Brasília, né? Do bairro Brasília. Ou Vila Brasília? Não, do bairro Brasília, né? Do Brasília, pronto, é, do Brasília. Aí quer ouvir Gustavo Lima, grande Diego. Também, agora despencou São José do Norte aqui, né? Mas barbaridade, tem mais um aqui do Norte. Olha aí, rapaz, o Carlos do bairro Tamandaré, quer ouvir Ferrugem. Mandando abraço pra família. Esse Carlos não é o Magno, né? Não, não é o Magno, o Magno não é do bairro Ferrugem, né? De onde é que o Magno é no Norte? Cidade Nova? Não, Cidade Nova é aqui em Rio Grande. Aqui, era aqui a casa dele, né? Mas lá eu acho que é Cidade Nova, né? Não, Cidade Nova é aqui. Magno, de onde é que tu é aí no Norte? Hein, guri? Me conta. Pois é, olha aqui também o Christian do bairro João Landel. Tá ligado? Tá ouvindo? É, que legal. Muita gente do Norte ligadinha aqui ouvindo a nossa programação. Também o Rafael do Arial tá na audiência. Pedindo sucesso que eu já toquei. Essa já toquei, Rafa. Bom dia, cultura. Bruna das Três Vendas querendo ouvir aqui Ferrugem. Aí, beleza. Aqui o Eduardo do Laranjal. Jorge Matheus. Beleza. Alô, Zona Sul. É muita gente ligada, né? Muita gente ouvindo. Legal, e olha só o pessoal que é o pessoal do Feirão, quer ouvir aí, grupo Menos é Mais, pela última vez. Beleza, vamos atender, né?
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0: Segura aí, Djavan. Segura o Djavan, atropela o cara com as vinhetas. Ô, Djavan, segura aí só um bocadinho aí que eu tô falando aqui, menino. Mas que menino, rapaz, que isso? Segura aí, eu vou atender aqui o que o pessoal pediu lá, menos é mais, em seguidinha aqui. Mas antes eu ainda tenho mais algumas mensagenzinhas pra falar aqui. E já eu vou trazer aqui, né, o quê? Vou trazer mais música, né? Mas deixa eu só voltar com a trilha do Domingo aqui. Volta aí. Aí sim, né? Aí sim. Vamos trazer o Menos é Mais? Vamos trazer o Menos é Mais. Mas antes do Menos é Mais, deixa eu ver qual é a música que eles querem. Eles querem. Eles querem. Que eles querem, poxa. Pela última vez, eu vou dizer. Não te atravessa mais comigo, Djavan. Para aí, rapaz. Para de falar aí, mas que coisa, né? Pela última vez, eu vou procurar aqui pela última vez, né? E já eu tô tocando aqui. Mas antes disso, né? Deixa eu ver quem mais que tá participando aqui comigo. Cássio Kurz, lá de Pelotas, tá ligado? Boa tarde na escuta, Cássio Kurz. Puxa, meus pêsames aí, Cássio. É, o Cássio perdeu o pai há um mês, exatamente. Família sempre tava ligada conosco aqui, né? Mas você continua nos ouvindo sempre, viu, Cássio? Deus vai lhe dar força aí pra superar essa perda, né? Essa perda incrível que é quando a gente perde pai, quando a gente perde mãe. Uma dor assim, ó. Sem palavras, né? Querido, um abraço pra você, que Deus conforte seu coração. Também, deixa eu ver aqui. Mais barbaridade, mas só de dar conta. Ai, toca guri do César Passarinho. Tá bom, Frank, tá bom. Segura aí, vamos ver o guri da próxima. Antes da próxima, deixa eu ver. Bom dia, Domingo, sempre na escuta aqui no Norte. Aí, o Anderson Anão, que beleza. Aí, Anderson, um abraço. Anderson Anão, empresário lá no Norte, né? Ex-vereador nortense. Também o João, agora o João mandou boa tarde. Ele tinha mandado bom dia, agora ele mandou boa tarde com Cebolinha aqui. Boa tarde, João. Também a Denise Melo, ligadinha sempre, né? Mandando aqui, adoro. O que você adora aí, Denise? Que tocou de gaita. Ah, a gaúcha que tocou, né? Beleza. Tem mais uma participação aqui pra fechar. Não esqueça de tocar Tiaguinho, Cláudio Bukowski. Ah, dos biscoitos, claro, cara. Fiquei falando em biscoito aqui, esqueci de tocar o teu Tiaguinho. Vou tocar agora em seguidinha, tá legal? Em seguidinha eu toco pra você. Pela última vez eu não tô achando aqui, pela última vez que o pessoal pediu lá da Lucar, né? Bom, vamos tocar um pichote aqui. Enquanto eu procuro aqui o Menos é Mais. Cai no pagode aí. Cai no pagode. Cai no pagode com o Valerão.

0: que beleza, hein? Essa é sempre boa, né? Essa é demais! Como todas as músicas do Legião Urbana de Brasília, Tempo Perdido com Menos é Mais, virou um pagodinho, virou um sambinha legal, né? Tempo Perdido, quem diria, quem ia pensar isso? Raça Negra com a Juliana e Gina, com Volta Pra Ela e Agora, e ainda também o Pixote, Nem de Graça, Nem de Graça. Tá bom? Você tá ligado na nossa 105, você tá ligado aqui com o Valeirão, tá ligado aqui no nosso Domingo. Gol! Que beleza, né? 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Que show, hein? Bom demais. Bom demais, como saber que você está me ouvindo, saber que você está ligado aqui na programação, ligado aqui, ouvindo o Valeirão, ouvindo aqui o programa Domingo. Olha, o Christian de São Lourenço do Sul, tá ligado comigo? Tá ligado, que legal. Também, opa, olha aqui, ó, pegamos a 116, tia. Para aí, peguei a 116. O Diego de Cristal tá na audiência, beleza, alô Cristal. Tem família em Cristal, né? É, por quê? Cristal, na verdade, ali onde fica Cristal, Paradouro Gril, ali, sabe? Pois é, ali a cidade do Cristal era 5º distrito de Canguçu, né? Ali foi aonde meu avô conheceu minha avó e ali eles casaram e foram felizes por todo sempre, né? Agostinho Valeirão Castelhano, que ali encontrou a minha avó Margarida Ribeiro da Silva, casaram na costa do Camaquã. Lá, inclusive, ainda tenho primos lá, né, que residem ali naquela região ali. Um abraço pro Marcelo, um abraço pro Tony, ali em Cristal. Opa, também a Márcia de Camaquã. Rapaz, o pessoal da 116 ligado, né? Camaquã, cidade de Camaquã, um abraço especial aí ao pessoal de Camaquã. Também o Leandro, do bairro São Miguel, ligadão, pedindo aqui uma música para escutar no nosso Domingo. O Christian, da Profilurb, quer ouvir aqui mais um pedido do Ferrugem, hein? Tá enferrujado domingo, né? Também a Patrícia do Cassino, pedindo aqui uma música do Belo, oferecendo pro marido Ricardo. Diz ela que o Ricardo que é belo, né? Tá bem, então tá. Se ela disse, eu não vou discordar, né? Mas é claro que não. Claro. Vamos que vamos até as duas. Que maravilha, né? E não é apenas até as duas. Você continua ligado conosco, porque o Marquinho Oliveira vai chegar e vai fazer com você aqui, né? Aqui, um programa legal na sua tarde, né? Pra ficar com você aqui até as 19 horas, em seguidinha ele tá chegando. Quem tá ligado comigo é o Flávio da Silva Martins. Alô, Flávio Martins! Né, ele me pediu aqui uma música da década de 70, eu falei até nele e toquei a música, né? Ainda disse, olha, tia, mas essa até da década de 60? Um abraço aí pro Flávio e o pessoal do Bar do Flávio que estão na escuta aqui da nossa programação. Beleza? Um abraço, Flávio! Obrigado pela sintonia, amplificando o som no Bar do Flávio. Bah, que legal, né? Muito obrigado aí a todos que estão no bar acompanhando, ligados aqui na nossa programação. E não apenas no Bar do Flávio, né? Tá ligado aí num bar? Tá ligado conosco aí? Manda ver que eu tô esperando aí a sua mensagem no 91647867. Agora a gente vai trazer um rápido intervalo comercial e nós voltamos já já com mais música pra você, com mais recado, com mais dicas importantes.
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3: Previsão do tempo.
0: Previsão do tempo.
2: A segunda-feira será de muitas nuvens e queda na temperatura na região sul do estado. Os ventos serão fracos, com a umidade relativa do ar tendo média de 50%. Durante a manhã, a mínima será de 5 graus em toda a região. À tarde, as temperaturas sobem gradualmente, podendo chegar a 17 graus em Rio Grande e Pelotas e 18 graus em São Lourenço do Sul. Com informações do Instituto Nacional de Meteorologia, IMET.
3: Previsão do tempo.
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0: Aí, Cultura Zona Sul. Cultura Zona Sul. 24 minutos faltando para as duas. 24 minutos faltando para as duas. Vamos que vamos, tocando para você aqui música. Tocando para você aqui música gaúcha. Que legal. Olha aí a Tainá de Morro Redondo, tá ligadinha aqui na nossa programação, pedindo o Mano Lima. Legal, Tainá. Também a Rosane de Mostardas, ligada aqui na nossa programação, pedindo um Natanzinho. Vamos fazer assim, ó, Rosane, eu vou tocar aqui o que o pessoal me pediu, do Menos é Mais com o Natan, e vou aproveitar e vou tocar o teu Natan junto, pode ser? Menos é Mais com o Natan? Pode, né, Rô? Legal, beleza, obrigado. Também quem mais que tá ligado, Cláudio de Tavares. Não é sobrenome Tavares, né? Não, é da cidade de Tavares. Beleza, lembra do Tavares? Tinha o Tavares também no Chico Anísio, né? Tavares tomava todas. O Tavares tomava todas. Tá com pena? Pega pra ti. Aí, desculpa aí o pessoal de Tavares, né? Não tem nada a ver. O personagem do Chico com... Não, nada a ver, nada a ver. Pessoal de Tavares, ali, tá ali do lado de Mostardas. 25 quilômetros de Mostardas. Tá, Fernanda ligada na nossa programação. Lá de Jaguarão. Alô, Jaguarão. Rainha, lá na fronteira. Não, Rainha da Fronteira é Bagé, né? É, olha que legal a Fernanda em Jaguarão. Jaguarão do Teatro Esperança. Jaguarão daquelas portas lindas. Portas gigantescas, né? Portas com 4 metros de altura. Tá louco, meu. Ainda tem também o Lucas de Arroio Grande. Olha, Arroio Grande, cidade de simpatia, terra de Mauá. Um abraço aí pra vocês em Arroio Grande também. Ligados na programação da nossa 105, ouvindo por aqui o quê? Ouvindo por aqui um tiro de laço, tchê.
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0: Domingão tem de tudo. Domingão com Valeirão e o Mano Lima. Mas que linda essa cadela, hein, mano? Mas baia, uma cadela. Cadela baia, rapaz. Ela sempre ajuda ou às vezes atrapalha? Acho que às vezes te atrapalha, né, mano? Conta pra gente aí, tia. Inclusive, para aí um bocadinho, mano. Fala aí, segura só um pouquinho essa gaita aí, né? Um dia desses aconteceu, né? Do Mano Lima tá passeando, né? Tá indo pra fazer um show e na estrada ele encontrou, rapaz, um carro quebrado. A curizada do Mano Lima toda desceu do carro e empurraram o carro pra fazer aquela forcinha, né? Ajudar o amigo que tava empenhado na beira da estrada, né? Mano Lima não tem igual, Letinha, mas que loucura. Então agora sim, te aproxiga com a cadela baia. E essa gaitinha que é buena, né? 21 faltando para as duas. Até as duas com a comunicação do Valeirão.

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0: Que beleza! Que beleza! Já pensou você com o compadre Inha Cunha Cunha com Madre Varifu? Que casal de compadre, hein? É, mas que loucura! Por aí foi os mateadores com o Gaúcho da Fronteira. Ainda a gente ouviu aí o deputado, né? Vossa Excelência Luiz Marenco, Bailes do Boqueirão. E a primeira foi o Mano Lima. Mano Lima é advogado, você sabia que o Mano Lima é advogado? É, doutor devogado. Grande Mano Lima, né? Barbaridade. Mano Lima é um cara especial. É bueno, barbaridade, né? É, pois é. Parabéns, maravilhoso programa, fechou até o baile aqui em casa. Mas então, hein, aproveitando a bailada do Valeirão, Simone. Fechou o baile lá na Simone, lá. Que beleza, um abraço, Simone. Também, olha aí quem tá ligado, vamos viajar curtindo a cultura do Rio Grande do Sul. Um abraço, Valeirão. Que beleza, o Jones Lemos vai viajar, Jones. Tá indo pra onde, meu amigo? Tá nos levando de carona. Que beleza, um abraço, boa viagem, cuidado na estrada. Aquela pergunta que eu sempre faço quando o cara vai viajar, né? Tu olhou se o step tá calibrado? Tem que calibrar o step também, né, irmão? O pessoal chega no posto, calibra os quatro pneus e esquece de calibrar o step. Fala sério, fala sério. Quanta gente tá com o step vazio no carro? Que adianta tá com o step vazio no carro? Não adianta nada, né? Tem que calibrar o step também. Vai viajar, vai pegar a estrada, dê uma olhadinha se tá tudo em dia aí, Jones. Tem que tá tudo em dia, meu irmão. É, e o step também, viu? Não esquece do step, não esquece do Valeirão aí. Ô, Valeirão, chato, né? Pô, tem que calibrar o step. O ruim é que tem uns carros, né? Tem uns carros que o pneu fica... Ah, olha o que eu vou dizer agora. O pneu fica embaixo do carro. Valeirão, todos os quatro pneus ficam embaixo do carro. Não, jumento, eu tô falando um step, rapaz. Mas que coisa. Você nunca viu um carro que tem o step pro lado de fora e embaixo do carro ainda? Ah, Duster é um desses carros, né? Fica uma dificuldade pra calibrar aquela step. Não vou dizer aquela porcaria, né? Não, mas fica difícil de calibrar, né? Lá embaixo, tia. O cara tem que se deitar embaixo do carro pra calibrar o step. É ruim, barbaridade. Mas acontece, né? Não é só a Duster, tem outros carros também, né? Tá certo. Vamos ver quem mais tá ligado aqui comigo aqui. Boa tarde, bom domingo pra todos. Manda um abraço pras amigas Carla Rosana e Mara Regina. São no bairro BGV. Tá certo, Cléo. A Cléo tá escutando aqui, né? E dizendo que são boas as músicas. Que bom ouvir isso, Cléo. Querida, obrigado. É, a Cléo tá nos ouvindo, mandando aí um alô pras amigas, então. A Carla Rosana e a Mara Regina. Alô, gurias, um abraço aí da Cléo. Muito bem, né? Muito bem. A gente vai continuando aqui e eu vou trazer de novo ele, né? O Paulo Ricardo. 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E fazendo o programa comigo, né? O Paulo Ricardo tá lá no Feirão, né? 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
1: Tio Operante, Valeirão. Chegando bem aí o som?
0: Tá chegando com eco. Tem eco aí no seu som aí. Baixa aí o retorno aí pra poder falar melhor aí. Baixou o retorno?
1: Isso, era por causa do retorno, mas eu tô aqui. 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
0: Beleza. Põe volume aí agora, porque eu vou tocar o som que o pessoal pediu aí. O pessoal pediu menos é mais, né? Vou tocar aqui com o Natan pela última vez. Então, toca som aí. Som na caixa aí, Paulo Ricardo.
1: Bora lá.
0: Vai lá, então tá aí o Paulo Ricardo, grande trabalho lá, né? 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E vamos, é claro, trazer aí mais uma taça. A taça do mundo é nossa. Vamos até cantar essa música de novo, né? 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Tô deixando por aqui, Grupo Menos é Mais e Natan, com Pela Última Vez. E beijo pra você, obrigado pela sua sintonia, um abençoado domingo pra você. Vou sair daqui, vou pra casa, porque a Defesa Civil emitiu um alerta. Para mim, não sair de casa hoje. De feio, basta o tempo. Então, tô indo para casa, vou ficar escondidinho em casa, porque de feio, basta o tempo. Tirando as brincadeiras, obrigado pela sua sintonia. Amanhã a gente se encontra às 7 da manhã. Beijo, abraço, tchau.
2: Pode tudo dar certo, mas do nada pode dar tudo errado.
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3: Hora certa.
4: Cultura 2 e 3.
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0: 14 horas e 17 minutos.
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3: Previsão do tempo.
4: A segunda-feira será de muitas nuvens e queda na temperatura na região sul do estado. Os ventos serão fracos, com a umidade relativa do ar tendo média de 50%. Durante a manhã, a mínima será de 5 graus em toda a região. À tarde, as temperaturas sobem gradualmente, podendo chegar a 17 graus em Rio Grande e Pelotas e 18 graus em São Lourenço do Sul. Com informações do Instituto Nacional de Meteorologia, IMET.
2: Previsão do tempo.
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3: Previsão do tempo.
4: Previsão do tempo.
5: A segunda-feira será de muitas nuvens e queda na temperatura na região sul do estado. Os ventos serão fracos, com a umidade relativa do ar tendo média de 50%. Durante a manhã, a mínima será de 5 graus em toda a região. À tarde, as temperaturas sobem gradualmente, podendo chegar a 17 graus em Rio Grande e Pelotas e 18 graus em São Lourenço do Sul. Com informações do Instituto Nacional de Meteorologia, IMET.
3: Previsão do tempo.
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3: Previsão do tempo.
4: A segunda-feira será de muitas nuvens e queda na temperatura na região sul do estado. Os ventos serão fracos, com a umidade relativa do ar tendo média de 50%. Durante a manhã, a mínima será de 5 graus em toda a região. À tarde, as temperaturas sobem gradualmente, podendo chegar a 17 graus em Rio Grande e Pelotas e 18 graus em São Lourenço do Sul. Com informações do Instituto Nacional de Meteorologia, IMET.
2: Previsão do tempo.
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1: Bebê, vamos relembrar aquela saudade nossa. 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

0: Que lindo, cara. 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
1: Que pancada, mano. 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
1: Previsão do tempo.
2: Previsão do tempo.
3: A segunda-feira será de muitas nuvens e queda na temperatura na região sul do estado. Os ventos serão fracos, com a umidade relativa do ar tendo média de 50%. Durante a manhã, a mínima será de 5 graus em toda a região. À tarde, as temperaturas sobem gradualmente, podendo chegar a 17 graus em Rio Grande e Pelotas e 18 graus em São Lourenço do Sul. Com informações do Instituto Nacional de Meteorologia, IMET.
1: Previsão do tempo.
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0: 18 horas e 17 minutos.
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1: 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Previsão do tempo.
2: A segunda-feira será de muitas nuvens e queda na temperatura na região sul do estado. Os ventos serão fracos, com a umidade relativa do ar tendo média de 50%. Durante a manhã, a mínima será de 5 graus em toda a região. À tarde, as temperaturas sobem gradualmente, podendo chegar a 17 graus em Rio Grande e Pelotas e 18 graus em São Lourenço do Sul. Com informações do Instituto Nacional de Meteorologia, IMET.
1: Previsão do tempo.
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1: 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Hora certa.
2: 19 horas e 2 minutos.

Uma boa noite para você que está sintonizado aqui na programação da Cultura, integrando a Zona Sul e conectada contigo. Tudo certo, tudo tranquilo? Como é que tá aí o seu final de domingão, hein?

0: 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Você vai fazer uma viagem pelos anos 70, 80, 90 e 2000. 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
1: 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Certinho, então, agora são 7 horas mais 4 minutos. Um bom início de noite de domingão pra você. Uma nova semana que inicia e a partir de agora também o nosso Rádiorama matando a saudade, relembrando as clássicas da programação da Cultura Zona Sul, ao vivão comigo, Paulo Ricardo, até as 9 da noite.
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Uma super trilha sonora, relembrando as clássicas da programação da Cultura Zona Sul, aqui pela 105,9 até as 9 da noite, o Radiorama, só com as clássicas. Armandinho, A Casa do Sol, antes Alceu Valença, La Belle de Jour. E agora a gente dá sequência com essa música aqui de 1983, como o quinto single do icônico álbum da Cyndi Lauper chamado She's So Unusual. A música se tornou um marco na carreira da cantora, alcançando a quinta posição na Billboard Hot 100 dos Estados Unidos e se consolidando como o álbum fenômeno da cultura pop dos anos 80. Super balada, All Through the Night. Agora 7h14.

Tá aí o som da banda do Chris Martin, Coldplay com Clocks, Cyndi Lauper, All Through the Night, Armandinho, A Casa do Sol, ainda o seu Valença, La Belle de Jour, pra gente começar muito bem. Essa é a nossa viagem ao passado, relembrando as clássicas da programação da Cultura Zona Sul. Clocks, uma das músicas mais famosas do Coldplay.

0: Esse é o Radiorama aqui na programação da Cultura, tocando Reação em Cadeia, lá de 92, Inferno. Antes, Kid Abelha, Como Eu Quero, teve também essa sequência. Olha só pra você que tá chegando agora, o que perdeu: Coldplay, Clocks, Cyndi Lauper, All Through the Night, Armandinho, A Casa do Sol e ainda o Alceu Valença, La Belle de Jour. Só as melhores até às 9 horas da noite por aqui. A nossa viagem, só clássicas, a melhor playlist de clássicas no seu rádio, aqui pela Cultura, integrando a Zona Sul e conectada contigo.
1: 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Previsão do tempo.
2: Previsão do tempo.
3: A segunda-feira será de muitas nuvens e queda na temperatura na região sul do estado. Os ventos serão fracos, com a umidade relativa do ar tendo média de 50%. Durante a manhã, a mínima será de 5 graus em toda a região. À tarde, as temperaturas sobem gradualmente, podendo chegar a 17 graus em Rio Grande e Pelotas e 18 graus em São Lourenço do Sul. Com informações do Instituto Nacional de Meteorologia, IMET.
1: Previsão do tempo.
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0: 27 minutos faltando para as 8, já estamos de volta aqui na programação e a viagem ao passado segue. Aperte os cintos, a máquina do tempo já foi acionada e a viagem aos bons tempos da música já começou. Bora lá! Trio Hearts Are Trumpets. Boa noite de domingão para você.

Calorama aqui na programação da Cultura Zona Sul e as clássicas da programação. As clássicas que marcaram os anos 70, 80, 90 e também a primeira década dos anos 2000. Blitz com Ligeiramente Grávida, Débora Blando, Unicamente, e agora chegando Talking Heads.

0: Pretty bitter stuff. 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
1: Como diria dos ilustres ouvintes aqui do nosso radiorama, dos tripulantes do nosso radiorama, só as brabas. E eu respondo, se é pra dar-lhe, vamos dar-lhe com as duas mãos, não é verdade? Tá aí, mais uma super sequência, fechando a primeira parte do nosso radiorama na noite deste domingão. Bom, Kenny, dos singles mais marcantes da banda britânica Kenny, Is It Any Wonder, lançada lá em maio de 2006, como principal destaque do segundo álbum de estúdio deles. A música consolidou o sucesso internacional desse grupo após a estreia bombástica com o disco anterior. Rapaziada, fez sucesso mesmo, viu? 2006 essa aí. Antes eu toquei Cutting Crew, lá da década de 80, I Just Died In Your Arms, U2, Sweetest Thing, Talking Heads, The Lady Don't Mind, ainda Blitz, Débora Blando, Chris Isaac, Trio, entre outras que passaram por aqui. Só as melhores para matar a saudade e relembrar na programação da Cultura, integrando a Zona Sul e conectada contigo. 105,9
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3: Hora certa.
1: 8:04
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Sonsaço do Cidade Negra ao vivo, aqui na programação do Radiorama, na nossa viagem ao passado. Já foi! Antes, Charlie Brown Jr. Não é sério. 8:13.

0: Beto Gessinger, dos Engenheiros do Havaí, sobre o impacto das visitas do Papa João Paulo II ao Brasil e ao mundo nas décadas de 80 e 90. João Paulo II foi o primeiro pontífice a usar a mídia de massa de forma massiva, atraindo multidões em um estádio ou vários estádios, como se fosse uma estrela do rock. E aí pintou essa sacada aí do Humberto Gessinger. O Papa é Pop, um dos maiores clássicos do rock nacional, lançado lá em 1990 pelos Engenheiros do Havaí. A faixa dá título ao quinto álbum de estúdio dos Engenheiros e se tornou uma das músicas mais executadas e debatidas da história da música brasileira. Antes, o Rapa, um clássico da música nacional. Súplica Cearense. Nessa sequência, também teve In Excess, Disappear. America, com A Horse With No Name, Down Pen, No, No, No, Cidade Negra já foi, e o Charlie Brown Jr., Não É Sério.
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2: Hora certa.
0: 28 para as 9.
3: Previsão do tempo.
4: Previsão do tempo.
5: A segunda-feira será de muitas nuvens e queda na temperatura na região sul do estado. Os ventos serão fracos, com a umidade relativa do ar tendo média de 50%. Durante a manhã, a mínima será de 5 graus em toda a região. À tarde, as temperaturas sobem gradualmente, podendo chegar a 17 graus em Rio Grande e Pelotas e 18 graus em São Lourenço do Sul. Com informações do Instituto Nacional de Meteorologia, IMET.
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0: Muito bem, estamos de volta.
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0: E as clássicas da programação da Cultura Zona Sul até as 9 da noite por aqui. A música não para e a nossa viagem ao passado também não. Só as melhores, a melhor playlist de clássicas no seu rádio, no início da noite do Domingão, com mais uma sequência. E agora, relembrando Don't Stop the Dance, do Bryan Ferry.

120 minutos de música pra você aqui, especialmente selecionados na programação da Cultura Zona Sul. É o Radiorama no ar, tocando Sweet Dreams, um dos maiores hinos da história da música eletrônica e também do synth pop, lançado em janeiro de 1983 pelo Eurythmics. Essa música transformou a dupla em super estrelas globais e definiu a sonoridade e a estética visual também dos anos 80. Dando sequência aqui, tem Sutilmente agora do Skank, um dos maiores sucessos da banda mineira, lançada lá em 2008 no álbum Estandarte. 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

você, uma famosa banda brasileira de rock lá dos anos 80, precisamente lá de 1988, com Eu Amo Mais Você, Catedral, com essa semelhança incrível, inclusive confundia muita gente na época, porque a voz dele muito parecida, vocalista do Renato Russo da Legião Urbana. 10 para as 9, antes teve Skank Sutilmente.

0: Estamos chegando à reta final de mais uma edição aqui do nosso Radiorama com Daryl Hall e John Waltz, Maniator. Antes, David Bowie, Modern Love. Teve também Catedral, Skank, Eurythmics e o Brian Ferry. Muito obrigado aí pela sua parceria, sua companhia aqui na nossa programação. Agora estão faltando 3 minutinhos para as 9 horas da noite. Eu vou me despedindo por aqui. Obrigado aí, uma ótima noite de domingão pra você. Na sequência, chegando o Noturno 105,9 com Marquinho Oliveira. Tudo de bom, uma ótima semana pra você. Grita, Marquinho, rapidinho.
1: Aqui!
0: Aê, aí sim, marcou presença.

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1: Hora certa.
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3: Previsão do tempo.
4: Previsão do tempo.
5: A segunda-feira será de muitas nuvens e queda na temperatura na região sul do estado. Os ventos serão fracos, com a umidade relativa do ar tendo média de 50%. Durante a manhã, a mínima será de 5 graus em toda a região. À tarde, as temperaturas sobem gradualmente, podendo chegar a 17 graus em Rio Grande e Pelotas e 18 graus em São Lourenço do Sul. Com informações do Instituto Nacional de Meteorologia, IMET.
3: Previsão do tempo. 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

É, domingo com frio, mas com som de primeira. Olá, boa noite, eu sou Marquinho Oliveira. Estou no comando do seu rádio agora com o Noturno 105,9. Para você que se aqueceu aí com o melhor dos anos 70, 80 e 90 com Radiorama. A gente chega para recarregar todas as tuas baterias depois deste final de semana, garantindo aí que o seu estoque de energia esteja em dia para conectar a